0: domicílios divulgada hoje pelo IBGE.
1: A taxa de desocupação ficou em 5,3% no trimestre encerrado em julho e caiu 0,5 ponto percentual frente ao trimestre terminado em abril.
2: O número de pessoas ocupadas chegou a 103 milhões e 300 mil trabalhadores, 1 milhão a mais do que no trimestre anterior. Na comparação anual, foram quase 900 mil pessoas a mais trabalhando. A população desocupada caiu para 5 milhões e 800 mil pessoas, uma redução de 503 mil em relação ao trimestre anterior. A queda foi de 0,5 ponto percentual. Segundo o analista do IBGE, William Catruel, a taxa de subutilização da força de trabalho ficou em 13%.
3: As pessoas fora da força de trabalho diminuiu e também o contingente de pessoas desalentadas, ou seja, aquelas que desistiram de procurar algum emprego, ou se achavam muito velhas, ou se achavam muito jovens, ou por acharem que não há uma ocupação na região próxima. Isso vem diminuindo e foi o que aconteceu nesse trimestre mais uma vez.
2: O número de trabalhadores do setor privado com carteira assinada chegou a 39 milhões e 400 mil. O rendimento médio real do trabalhador ficou em R$ 3.762, reportagem Pablo Mundim.
0: Farmacêutica, médica, de fertilizantes, biocombustíveis.
1: Áreas de cooperação entre Brasil e Índia.
0: É o que prevê um documento assinado hoje entre os dois países.
4: O documento assinado nesta quinta-feira pela Agência Brasileira de Promoção de Exportações e Investimentos, a APEX, e a Confederação da Indústria Indiana, prevê um intercâmbio de informações sobre os mercados dos dois países, o compartilhamento de boas práticas, a promoção de feiras e o incentivo à internacionalização de pequenas e médias empresas, além de promover projetos conjuntos de atração de investimentos e facilitação de negócios entre Brasil e Índia. O ministro do Desenvolvimento, Indústria, Comércio e Serviços, Márcio Elias Rosa, diz que há interesses comuns em setores estratégicos.
5: É o caso do setor farmacêutico, é o caso de bioenergia, de biocombustíveis, é o caso de fertilizantes.
4: A Índia é atualmente o 10º principal destino das exportações brasileiras, enquanto o Brasil é o 26º maior fornecedor do mercado indiano. No ano passado, as exportações brasileiras para a Índia somaram quase 7 bilhões de dólares. O petróleo bruto aparece como principal produto vendido pelo Brasil ao país asiático. Reportagem Gabriela Noronha.
1: Universitários, fiquem de olho na data.
0: Termina segunda-feira o prazo para renegociar dívidas do FIES, o Fundo de Financiamento Estudantil.
1: Podem participar aqueles que firmaram contrato até 2017.
6: Estudantes com dívidas nos contratos do FIES, o Fundo de Financiamento Estudantil, tem até segunda-feira, 31 de agosto, para pedir a renegociação. A iniciativa oferece condições especiais para renegociar contratos firmados até 2017 e que já estavam na fase de pagamento em maio deste ano. Podem participar estudantes em dia ou com parcelas em atraso, inclusive aqueles com restrição no nome. Após a formalização da renegociação e o pagamento da parcela de entrada, ocorre a retirada do nome do estudante e dos fiadores desses cadastros, quando aplicável. Os descontos e as opções de parcelamento mudam conforme a situação de cada dívida e o perfil do estudante. A renegociação pelo Desenrola FIES deve ser realizada junto ao Banco do Brasil ou à Caixa Econômica Federal. A solicitação pode ser feita pelos canais digitais das instituições financeiras ou presencialmente nas agências. Mais informações estão disponíveis no site do Ministério da Educação, em gov.br/MEC. Thaísa Vitória para a Voz do Brasil.
0: A partir de setembro, o fenômeno do El Niño deve atingir o país de forma mais intensa, segundo especialistas que trabalham na previsão de eventos climáticos.
1: Para a região norte, são previstos períodos de chuvas abaixo da média e temperaturas acima da média.
0: Isso pode trazer impactos na disponibilidade de água, dificultar a navegabilidade dos rios e o acesso a comunidades, além do aumento do risco de incêndios.
1: Para discutir medidas de preparação diante desse cenário, gestores gestores da região norte estiveram reunidos hoje com representantes do governo.
0: A ideia é orientar estados e municípios sobre o planejamento de ações e o acesso a recursos federais.
7: A previsão é que o El Niño se apresente ainda mais forte neste ano, com consequências mais graves entre os meses de setembro e novembro. No norte e nordeste, a previsão é de seca. Em reunião com jornalistas, a ministra do Meio Ambiente e Mudança do Clima em exercício, Ana Flávia Franco, disse que a preocupação é com os incêndios, principalmente na região amazônica.
8: Identificamos vários focos de queimadas, especialmente na região norte, e deve se intensificar entre os meses de setembro e novembro. É uma região extremamente vulnerável e é uma região que significa para o equilíbrio climático do planeta e, nesse sentido, merece ter uma atenção bastante especial.
7: Entre as medidas previstas diante dos possíveis impactos do El Niño e das mudanças climáticas estão ações relacionadas à segurança hídrica, ao abastecimento de energia elétrica e à prevenção de desastres em áreas urbanas. A ministra da Casa Civil, Miriam Belchior, destacou a importância da atuação integrada entre os entes federativos.
8: Não conseguimos sozinhos de Brasília resolver todas as questões e identificar todos os problemas. Por isso, é importante que os municípios desenvolvam planos de contingência, mapeamento das áreas de risco, também para a gente poder emitir os alertas e mobilizar as equipes locais de defesa civil. Em relação aos recursos hídricos, a priorização de quais são os usos essenciais se tiver a escassez.
7: Também são previstas medidas de monitoramento relacionadas ao abastecimento de combustíveis e alimentos, a atuação da Força Nacional do SUS e a criação de salas de situação para o acompanhamento de temas como incêndios, saúde, estiagem e energia. Reportagem Márcia Fernandes.
1: E a população pode ajudar a prevenir incêndios em áreas urbanas e remotas.
0: Vamos saber na reportagem quais cuidados devem ser tomados para evitar que o fogo se alastre nessa época.
9: Escassez de chuva, vegetação seca e temperaturas altas. A combinação ideal para o surgimento de incêndios. Tanto nas cidades quanto no campo, o período exige cautela da população. Entre as recomendações do Corpo de Bombeiros está não atear fogo em terrenos como forma de limpeza do ambiente. Não colocar fogo em restos de poda, entulho ou lixo. Não jogar restos de cigarro acesos nas vias públicas e não soltar fogos de artifício ou fazer fogueiras próximo a locais com vegetação seca. O capitão Jean Charles, porta-voz da Operação Verde Vivo do Corpo de Bombeiros do Distrito Federal, destaca que a prevenção é a melhor forma de evitar grandes incêndios.
10: Na prevenção, a gente inclui a vigilância. Se houver alguém cometendo um incêndio, iniciando um incêndio, ou com suspeita que a pessoa possa fazer a denúncia. Use os canais da cidade, segurança de cada cidade, os números de telefone da polícia, corpo de bombeiros, e faça a denúncia. Porque se cada um fizer a sua parte prevenindo e denunciando aqueles que tiverem um comportamento errado nesse sentido, todos vamos ganhar.
9: Com a possibilidade de intensificação do El Niño nos próximos meses, os cuidados devem ser reforçados. A perspectiva é de aumento do risco de incêndios florestais, especialmente na Amazônia, no Cerrado e na Caatinga. Nas áreas rurais, o uso do fogo para manejo do solo deve ter autorização dos órgãos ambientais do município ou do estado. Também é possível fazer a queima prescrita em ambientes naturais para evitar a propagação de incêndios florestais. Esse tipo de queima também só pode ser feita com orientação e autorização dos órgãos ambientais. Ao primeiro sinal de incêndio, a recomendação é ligar para o Corpo de Bombeiros no 193. Reportagem Luana Karen.
1: O trabalho de restauração do Cerrado, desenvolvido pela iniciativa Araticum, ganhou reconhecimento internacional.
0: O projeto foi escolhido pela Organização das Nações Unidas como uma das iniciativas de referência de restauração mundial.
11: A Araticum foi criada em 2020 para promover a restauração do Cerrado, o segundo bioma do Brasil que abrange mais de 2 milhões de quilômetros quadrados do território nacional e já perdeu mais de 50% de sua vegetação nativa. A iniciativa reúne diferentes setores e busca integrar a ciência aos conhecimentos de povos indígenas, comunidades tradicionais rurais e agricultores familiares para ações relacionadas à conservação da água, do clima e da sociobiodiversidade. Daniel Vieira, pesquisador da Embrapa Recursos Genéticos, fala sobre o trabalho que é desenvolvido.
12: Conservar o cerrado de pé, passando por recuperar o cerrado da melhor maneira possível, tentar trazer o cerrado de volta, passa por uma agricultura sustentável dentro das áreas de agricultura e pastagem no cerrado, conservação do solo.
11: O reconhecimento da iniciativa Araticum Restauração do Cerrado Brasileiro como uma das iniciativas de referência da restauração mundial pela Organização das Nações Unidas aconteceu nesta quarta-feira durante a 17ª sessão da Conferência das Partes da Convenção das Nações Unidas de Combate à Desertificação na Mongólia. Para a Embrapa Recursos Genéticos e Biotecnologia, responsável pela rede, o reconhecimento internacional demonstra que a ciência brasileira está alinhada aos compromissos nacionais e os esforços coletivos de restauração para produzir soluções voltadas ao enfrentamento da crise climática e da perda de sociobiodiversidade. Reportagem Luciana Colares de Holanda.
1: Estão abertas até o dia 10 de setembro as inscrições para a terceira edição do Prêmio Mulheres e Ciência.
0: A iniciativa dá visibilidade às contribuições de pesquisadoras brasileiras para o desenvolvimento científico e tecnológico do país.
1: Acompanhe na reportagem de Graziele Bezerra.
13: A engenheira agrônoma Mariângela Hungria começou a se interessar por ciência ainda na infância, incentivada pela avó, que transformava as brincadeiras de criança em experiências.
14: Ela lia comigo, ela fazia experiências no fundo do quintal, ela viu que eu tinha esse interesse. Decidi aquele dia que ia ser uma microbiologista.
13: Hoje, ela atua como pesquisadora na Embrapa Soja e se tornou uma das referências mundiais em biotecnologia do solo. Mariângela foi uma das vencedoras na primeira edição do Prêmio Mulheres e Ciência, promovido pelo Conselho Nacional de Desenvolvimento Científico e Tecnológico, CNPq. O trabalho mostrava o uso de biológicos na agricultura, como bactérias e fungos benéficos, em substituição aos fertilizantes químicos.
14: E eu realmente passei toda a minha vida tentando provar e desenvolver pesquisas para fazer os biológicos viáveis para uma agricultura altamente produtiva, mais sustentável. No Brasil, a gente quer ser cientista é muito difícil, sabe? O que a gente tem que vencer as barreiras para fazer ciência é muito difícil.
13: O Prêmio Mulheres e Ciência valoriza a produção científica feminina e incentiva ambientes acadêmicos e científicos mais inclusivos. A diretora de Cooperação Institucional Internacional e Inovação do CNPq, Dalila Andrade Oliveira, explica as quatro categorias de premiação.
15: Incentivo hoje são as jovens estudantes de ensino médio, que a gente já tem de começar a despertar quando ainda nem fizer opção pela carreira acadêmica. Na categoria estímulo, são pesquisadoras que já estão inseridas no campo científico e que a gente espera que o prêmio dê a elas maior visibilidade. E a terceira faixa individual é a faixa da trajetória. O que esse prêmio faz é reconhecer essa trajetória. E aí a quarta faixa premia as universidades que adotam políticas de valorização da equidade de gênero.
13: As inscrições do prêmio estão abertas até 10 de setembro em gov.br/CNPq. Reportagem Graziele Bezerra.
0: E vamos continuar falando de oportunidades na área de pesquisa e ciência.
1: Estão abertas as inscrições para dois editais que financiam pesquisas aplicadas ao setor produtivo, entre elas a área de inteligência artificial.
0: O primeiro edital oferece bolsas para graduandos em parceria com a iniciativa privada, instituições de governo e entidades do terceiro setor.
1: Já o segundo é o programa Recursos Humanos em Áreas Estratégicas, pesquisador na empresa.
16: O primeiro edital do CNPq, em parceria com a CAPES, faz parte do Programa de Mestrado e Doutorado para Inovação 2026. A iniciativa oferece bolsas para graduandos. O objetivo é estimular a realização de pesquisas de mestrado e doutorado em universidades brasileiras, em parceria com a iniciativa privada, instituições de governo e entidades do terceiro setor.

0: em parceria com a iniciativa privada, instituições de governo e entidades do terceiro setor. A diretora de Cooperação Institucional Internacional e Inovação do CNPq, Dalila Andrade Oliveira, falou sobre o programa.
1: O objetivo mesmo dessa chamada é desenvolver inovação lá na ponta. Então, o que a gente quer, na realidade, é colada numa agenda de inovação para o país, que tem muito a ver com o que a gente está buscando aí em termos de elevar a capacidade inovadora do país.
0: Já o segundo edital é para o programa Recursos Humanos em Áreas Estratégicas, pesquisador na empresa. Este ano será direcionado especialmente para a área de inteligência artificial. É o que explica a diretora de Cooperação Institucional Internacional e Inovação do CNPq, Dalila Andrade Oliveira.
1: São 50 milhões de reais para financiar pesquisas em inteligência artificial em empresas inovadoras, startups.
0: Márcia Mortari é professora e pesquisadora da Universidade de Brasília, UNB, e já participou do programa de recursos humanos.
2: Eu acho que isso que é a grande vantagem, né? Você fixar pessoas altamente qualificadas para estar trabalhando na empresa.
0: Os interessados em participar do programa Recursos Humanos em Áreas Estratégicas Pesquisador na Empresa têm até o dia 9 de outubro para enviar a proposta para o CNPq. Já o prazo para o envio das propostas do programa de mestrado e doutorado para inovação é 11 de dezembro. O endereço é gov.br/CNPq. Reportagem Alisson Machado.
3: E hoje tem estreia aqui na Voz do Brasil com o quadro Ciência na Prática.
4: Toda semana vamos mostrar como a ciência impacta diretamente a vida da população num bate-papo direto e descomplicado.
3: Hoje vamos falar de algo que parece coisa de filme: a pele da tilápia sendo usada no tratamento de ferimentos e queimaduras. Ciência na Prática.
5: Pesquisa 100% brasileira está inovando o campo da tecnologia médica para o tratamento de feridas e queimaduras graves.
6: Eu sou Edmar Maciel Lima Júnior, médico, cirurgião plástico, coordenador geral da pesquisa da pele da tilápia na Universidade Federal de Ceará. O grupo da gente viu que até hoje no Brasil não havia nenhuma pele animal registrada na Anvisa, que a tilápia é o peixe mais consumido no Brasil e o segundo maior do mundo. Além de ser um animal de água doce, tem menos risco de transmissão de doença, e a pele é um produto de descarte da piscicultura que contamina o meio ambiente. E aí, quando iniciamos os estudos, detectou-se que a pele da tilápia tem uma proteína importantíssima na cicatrização, e esse foi o start para todo o início e desenvolvimento da pesquisa.
5: O que antes era descartado no manejo de peixes, hoje virou um recurso inovador para cuidados médicos que tem despertado interesse até de instituições internacionais.
6: São 406 pesquisadores, 23 coordenadores de área. Hoje nós temos 48 artigos publicados no Brasil e fora. Ganhamos 27 prêmios em primeiro lugar e temos instituições tanto no Ceará como no Brasil e no mundo, haja visto como temos o Butantan, a Fiocruz, a própria NASA já fez parceria de pesquisa com a gente.
5: Acompanhe a pesquisa na página da Universidade Federal do Ceará. E esse foi o Ciência na Prática, com produção de Warby Calil e edição de Edinaldo Júnior. E nosso encontro com o saber científico volta na próxima semana. Até lá.
4: Você sabe o que são bioinsumos? São produtos de origem biológica que podem ser usados na agricultura para ajudar no controle de pragas, na nutrição das plantas e na melhoria do solo.
3: E para incentivar esse tipo de prática na agricultura familiar, o Banco Nacional de Desenvolvimento Econômico e Social vai apoiar a produção mais sustentável.
4: Interessados podem se inscrever até 31 de agosto.
7: Por meio de uma chamada de projetos, o BNDES, Banco Nacional de Desenvolvimento Econômico e Social, vai disponibilizar 40 milhões de reais para apoiar a produção de bioinsumos por cooperativas e associações de agricultores familiares. Os recursos poderão ser destinados à implantação ou estruturação de unidades de

0: produção industriais ou semi-industriais de bioinsumos para uso próprio, utilizando processos de biotecnologia. O objetivo da iniciativa é estimular a produção de insumos de origem biológica para uso próprio pela agricultura familiar na produção de alimentos saudáveis. Como explica a gerente do Departamento de Inclusão Produtiva e Educação do BNDES, Raquel Zanon.
1: Os bioinsumos, eles podem ser, por exemplo, micro-organismos, predadores naturais de pragas e de extratos vegetais que contribuem para o crescimento e para a saúde dos sistemas agrícolas. O seu uso, ele está associado a práticas agrícolas mais sustentáveis e à segurança alimentar.
0: Mais informações sobre a chamada de projetos estão disponíveis no site bnds.gov.br/bioinsumos. Reportagem André de Barros Lima.
2: Profissionais da segurança pública poderão participar em setembro do Dia C da Capacitação de Gênero.
3: A formação vai abordar temas como atendimento humanizado, sem revitimização, medidas protetivas de urgência e avaliação de risco em casos de mulheres vítimas de violência.
2: O curso será realizado no dia 2 de setembro de forma presencial nas 27 capitais do país.
3: A Coordenadora Geral de Garantia de Direitos e Acesso à Justiça do Ministério das Mulheres, Ana Maria Martinez, detalha a capacitação.
4: Essa formação foi pensada para todos os profissionais da segurança pública, corpo de bombeiros, policiais civis, militares, as perícias. E a ideia é que a gente consiga incorporar justamente a perspectiva de gênero, a sensibilização desses profissionais da segurança pública no atendimento às mulheres em situação de violência.
2: As inscrições encerram no dia 28 de agosto e podem ser feitas pelos sites gov.br/MJ ou então gov.br/mulheres.
3: Empresas e representantes do setor de inovação podem participar da escuta de mercado sobre o projeto Nuvem Brasileira.
2: A audiência pública virtual ocorre no dia 3 de setembro, às 10 horas da manhã.
3: O projeto prevê uma solução nacional para armazenamento e processamento seguro de dados da administração pública, com infraestrutura e gestão brasileira.
2: As contribuições do setor podem ajudar a definir alternativas técnicas e contratuais para a implantação da Nuvem Brasileira.
3: Para participar e para obter mais informações, acesse abdi.com.br/nuvem brasileira.
2: E essas foram as notícias do governo federal.
3: Uma realização da Secretaria de Comunicação Social da Presidência da República.
2: Fique agora com as notícias do Poder Judiciário e do Congresso Nacional. Boa noite.
3: Boa noite para você e até amanhã.
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7: Jornada do CNJ destaca a prevenção após 20 anos da Lei Maria da Penha.
8: TSE e Google fecham parceria para ampliar proteção contra uso indevido de IA nas eleições.
7: Para o STJ, concordância expressa de proprietária autoriza a cobrança de taxas por condomínio irregular.
8: Boa noite, eu sou o Arthur Filho.
7: E eu sou Walter Lima.
8: Supremo Tribunal Federal retoma julgamento de ação sobre o acesso de autoridades a registros de conexão de usuários da internet.
7: O caso trata de regras de acesso a dados de IP de usuários. O endereço de IP é um número que identifica a conexão usada por um dispositivo para acessar a internet.
8: Jornada do CNJ destaca a prevenção após 20 anos da Lei Maria da Penha.
7: O evento é promovido desde a vigência da lei. Pablo Lemos.
9: O Fórum Nacional de Enfrentamento à Violência contra a Mulher foi aberto hoje em Campo Grande, Mato Grosso do Sul. Um dos pontos discutidos é saber qual é a razão da violência contra a mulher. Ao fim da jornada de 2 dias, o Conselho Nacional de Justiça vai fazer um documento estratégico com propostas concretas para o aprimoramento da política judiciária nacional de enfrentamento à violência contra as mulheres.
8: A Associação de Moradores em Parcelamentos Irregulares pode cobrar taxas condominiais quando proprietários concordarem expressamente por escrito com a obrigação.
7: Essa conclusão é do Superior Tribunal de Justiça, o STJ. Fátima Uchoa.
10: Um condomínio constituído em parcelamento irregular no Distrito Federal ajuizou ação de cobrança contra uma condômina para receber o pagamento de cotas referentes a cerca de 5 anos. Ao reformar a sentença, o Tribunal de Justiça do DF entendeu que a cobrança era válida diante da assinatura da proprietária do imóvel concordando com as taxas. E a terceira turma do STJ manteve o entendimento, avaliando que o consentimento voluntário torna legítima a exigência das contribuições e afasta a aplicação de precedentes do Supremo Tribunal Federal e do próprio STJ, os quais proíbem a cobrança de taxas de pessoas que não aderiram à associação. O relator foi o ministro Vilas Boas Cueva.
8: O Emprega Lab foi instalado em Mato Grosso do Sul nesta quinta-feira.
7: A iniciativa é um dos pilares da pena justa e emprega do Conselho Nacional de Justiça. Rocine Gomes.
11: O Mato Grosso do Sul se tornou o 10º estado brasileiro a instalar o Emprega Lab. O lançamento foi no Tribunal Regional do Trabalho da 24ª Região, em Campo Grande. O objetivo é capacitar profissionalmente pessoas que estão passando por privação de liberdade ou que deixaram o sistema prisional. O evento contou com autoridades e uma exposição de artesanato produzido por custodiados. Até o fim de setembro, a expectativa é lançar o Emprega Lab no Acre, no Espírito Santo, no Paraná e em Rondônia.
8: TSE e Google fecham parceria para ampliar proteção contra uso indevido de IA nas eleições.
7: Nesta quarta-feira em Brasília foi lançada uma campanha para incentivar candidatas e candidatos das eleições gerais de 2026 a utilizarem a ferramenta de detecção por semelhanças. Guilherme Firmino tem mais informações.
12: Desenvolvida pelo YouTube, a tecnologia é capaz de identificar conteúdos gerados por inteligência artificial que reproduzem imagens de uma pessoa. A ferramenta permitirá que os próprios candidatos acompanhem a utilização de sua imagem no ambiente digital, podendo identificar, analisar e, se houver uso indevido de imagem, solicitar remoção do conteúdo. O presidente do TSE destacou que a parceria representa um esforço conjunto para preservar direitos fundamentais no ambiente digital e fortalecer a confiança no processo eleitoral.
8: Justiça condena o estado do Maranhão a recuperar casarão histórico no centro da capital em São Luís.
7: Decisão atende a pedidos do Ministério Público Federal. Sabrine Menezes.
13: Com a decisão, o estado do Maranhão tem até 3 meses para apresentar ao IPHAN e executar um projeto de obras emergenciais para eliminar os riscos estruturais e conter a deterioração da fachada e da cobertura do casarão, localizado na Rua Portugal. Já o projeto de recuperação integral deve ser executado em até 6 meses. Além disso, o estado deve manter a vigilância patrimonial contínua do imóvel para evitar invasões, ocupações irregulares e novos danos. Em caso de descumprimento das obrigações, a multa é de R$ 1.000 por dia.
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8: A você, uma boa noite.
7: E até amanhã.
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2: Eu sou Paula Groba.
3: E eu sou Humberto Pinheiro.
2: E estes são os destaques de hoje do Jornal do Senado, que começa agora.
3: Congresso antecipa a comissão mista para analisar fim da chamada taxa das blusinhas.
2: Fies pode ter desconto maior para médicos que trabalham em áreas sem atendimento.
3: Pesquisa data Senado. Brasileiras sofrem violência, mas não se reconhecem como vítimas.
2: Boa noite.
3: Boa noite.
2: Para atrair médicos para regiões onde faltam profissionais, um projeto em análise no Senado propõe aumentar o desconto na dívida do Fies a quem trabalhar nessas áreas.
3: A ideia é transformar o abatimento da dívida em um incentivo para levar mais médicos aos locais onde a população mais precisa de atendimento pelo SUS. Quem traz os detalhes é a repórter Patrícia Oliveira.
14: Mais de 60% dos médicos do país estão concentrados em 48 municípios e em capitais com mais de 500 mil habitantes, deixando outras áreas, especialmente na região norte, com escassez de profissionais. Um projeto do senador Dr. Irã, do Progressistas de Roraima, propõe que médicos formados com financiamento do FIES descontem até metade do valor da parcela mensal da dívida quando trabalharem na rede pública em áreas com falta e dificuldade de reposição ou retenção desses profissionais, consideradas prioritárias pelo Ministério da Saúde. Hoje, o FIES já permite abatimento da dívida para médicos que atuam por pelo menos um ano em equipes de saúde da família e em outros grupos específicos que atendem essas regiões. O projeto amplia o benefício para todos os médicos, inclusive especialistas, que trabalharem nos serviços públicos dessas localidades. Para o senador, a proposta, que está pronta para votação na Comissão de Assuntos Sociais, pode reduzir a dívida dos profissionais e levar médicos para onde eles são mais necessários.
15: Damos um alívio grande ao jovem médico que muitas vezes sai da faculdade com uma dívida enorme e, ao mesmo tempo, levamos mais profissionais às estruturas hospitalares, às UBSs, enfim, a todas as estruturas de atendimento do nosso gigante SUS, reforçando o acesso às pessoas que mais precisam nos rincões desse país.
14: Se for aprovado na Comissão de Assuntos Sociais, o projeto ainda será analisado pela Comissão de Assuntos Econômicos.
16: E a Comissão de Direitos Humanos vai criar um grupo de trabalho sobre a suspensão pela Anvisa de um remédio para a distrofia de Duchenne.
17: Essa distrofia muscular é uma doença genética rara e progressiva que causa perda de força dos músculos. A reportagem é de Márcio Maturana.
18: A Comissão de Direitos Humanos fez uma audiência pública com especialistas e famílias de pacientes para debater a situação regulatória do medicamento. Débora Racelli, mãe do paciente Raul, de 6 anos, disse que o Elevides é a esperança das famílias.
19: Aproximadamente no Brasil, temos 15 meninos medicados, como já foi falado. 1.200 meninos no mundo receberam o tratamento através de estudos e via comercial. Eles estão bem, eles estão crescendo, eles estão vivendo, eles estão indo pra escola, eles estão indo brincar. Pode não ter os melhores ganhos no gráfico, mas a doença parou, a doença estabilizou, a doença tá dando respiro para que eles sejam crianças.
18: O diretor da Anvisa, Daniel Pereira, explicou que a decisão da agência não é definitiva.
20: Não há decisão imutável por parte da agência. As decisões da agência, elas são feitas conforme os dados que a gente tem no momento, conforme os dados que a gente recebe, conforme os dados que a gente consegue, né, avaliar.
18: O medicamento é aplicado em dose única e os pacientes são acompanhados com relatórios periódicos. O laudo definitivo sobre a eficácia do remédio deve ser concluído em 2031. A senadora da Maris Alves, do Republicanos do Distrito Federal, que é presidente da Comissão de Direitos Humanos e coordenou o debate, anunciou que vai criar um grupo de trabalho para buscar uma solução no caso do medicamento Elevides.
16: A comissão mista que analisa a medida provisória que zera o imposto de importação sobre compras de até $50 em plataformas virtuais se reúne amanhã para eleger o presidente. Conhecida como taxa das blusinhas, a MP também autoriza o ministro da Fazenda a alterar as alíquotas do imposto de importação sobre remessas postais internacionais. Para compras de até $50, a alíquota poderá ser reduzida a zero. Já para remessas de até $3.000, poderá chegar a 30%.
17: O deputado Reginaldo Lopes, do PT de Minas Gerais, foi indicado pelo presidente da Câmara, Hugo Mota, para presidir a comissão. A indicação do relator caberá ao Senado. O parlamentar defendeu a aprovação rápida da MP, que perde a validade no dia 8 de setembro.
21: Nós vamos debater e fazer um grande diálogo com todos os setores econômicos da indústria brasileira, com os parlamentares, senadores, e vamos sim defender a aprovação imediata deste direito do povo brasileiro de poder ter isenção nas suas compras internacionais até $50.
16: A violência contra a mulher ainda é uma realidade no Brasil e muitas brasileiras não reconhecem como violência situações de agressão que vivenciam no dia a dia.
17: Os dados estaduais da mais recente pesquisa nacional do Data Senado revelam diferenças na percepção da violência de gênero entre os estados e mostram como essa falta de reconhecimento pode dificultar a denúncia e a busca por ajuda. A reportagem é de Raíssa Abreu.
0: A distância entre a violência vivida e a declarada é uma das principais conclusões da pesquisa. Em Alagoas, 36% das mulheres relataram situações de violência sem identificá-las como violência doméstica ou familiar. No Paraná e em São Paulo, esse índice foi de 25%. O presidente do Senado, Davi Alcolumbre, disse em nota que divulgar dados por estado ajuda a entender o problema em profundidade e aumenta a chance de combatê-lo. O coordenador do Data Senado, José Henrique Varanda, disse que o objetivo não é criar um ranking entre os estados.
1: O detalhamento estadual é muito mais importante, não para criar um ranking.

0: Henrique Varanda disse que o objetivo não é criar um ranking entre os estados.
1: O detalhamento estadual é muito mais importante não para criar um ranking, mas para identificar as necessidades de cada localidade. A gente olha para esses números, a gente vê que ainda estamos assim muito aquém da realidade.
0: A 11ª edição da Pesquisa Nacional de Violência contra a Mulher ouviu 21.641 mulheres nos 27 estados e no Distrito Federal. A pesquisa é uma parceria do Data Senado com o Observatório da Mulher contra a Violência.
2: Eleições 2026.
3: O programa Seu Voto Importa, da Justiça Eleitoral, vai oferecer transporte a eleitores com mobilidade reduzida.
4: A solicitação deve ser feita até 14 de setembro, 20 dias antes da data da eleição. Repórter Pedro Pincer.
5: Eleitoras e eleitores que necessitarem de apoio para se deslocarem até seus locais de votação nas eleições de 2026 contarão com um serviço de transporte individual gratuito. O programa Seu Voto Importa, do Tribunal Superior Eleitoral, busca reduzir as barreiras físicas ao exercício do voto e promover a inclusão de grupos historicamente vulnerabilizados. E foi inspirado em experiências desenvolvidas por tribunais regionais como o de Pernambuco. Assessor de planejamento do órgão, Acácio Leite, explicou como o Seu Voto Importa funciona na prática.
6: Então nós transportamos eleitores com deficiência visual, deficiência auditiva, paralisia cerebral, síndrome de Down, autismo, deficiência física, todos os tipos de deficiência nós atendemos. No dia das eleições, vai buscar esse eleitor em casa, leva ele para votar até o local de votação e traz ele de volta até a casa dele com toda a segurança e com um apoio técnico bem interessante.
5: A solicitação pode ser apresentada pelo próprio eleitor ou, quando necessário, por seus representantes legais ou de apoio. O pedido pode ser feito presencialmente, diretamente no cartório eleitoral da zona correspondente ou por canais remotos e eletrônicos até 14 de setembro.
3: E amanhã, sexta-feira, começa o horário eleitoral gratuito das eleições 2026. As emissoras de rádio e TV devem destinar tempo para que os candidatos e candidatas divulguem as propostas de campanha para os cargos de presidente da República, deputado federal, governador, senador e deputado estadual ou distrital, no caso do Distrito Federal.
4: A propaganda eleitoral gratuita será veiculada de segunda a sábado com 50 minutos diários em rede, divididos dois blocos de 25 minutos no rádio e na TV. Além disso, 70 minutos serão destinados a inserções de 30 e 60 segundos distribuídas ao longo do dia. O horário eleitoral deve ocorrer até o dia 1º de outubro, 3 dias antes da realização do primeiro turno. Edição de Paula Groba e trabalhos técnicos de Eliseu Caires, o Jornal do Senado fica por aqui. Acompanhe agora as notícias da Câmara dos Deputados. Boa noite.
3: Boa noite e até amanhã.

0: relacionada ao trabalho. Avança a proposta que permite instalação de faróis auxiliares em caminhões.
1: Boa noite. Uma comissão da Câmara aprovou a instalação de faróis auxiliares em caminhões. A repórter Maria Neves explica por que a medida foi considerada necessária.
2: A Comissão de Viação e Transportes da Câmara dos Deputados aprovou o projeto do deputado Rodrigo Dazaele, do PL do Mato Grosso.

0: ser desligadas manualmente para circular em vias públicas. Na opinião do relator, deputado Zé Trovão, do PL de Santa Catarina, a mudança evita que os motoristas sejam punidos simplesmente por terem o equipamento no caminhão. Ele também defende que a iluminação adicional vai tornar a direção de caminhões mais segura.
1: Nós temos hoje muitos veículos que transitam em propriedades rurais, em áreas que são 500, 600, até 1000 quilômetros ou mais, em estradas precárias, estradas de chão. E essas estradas, elas não têm iluminação de nenhum tipo. Às vezes o cara tá transitando, quando ele vê, ele tá em cima de um animal, de um boi, de um cavalo ou de um animal silvestre e acaba acontecendo um acidente. Se ele tem as lâmpadas auxiliares, ele consegue ter um foco maior, mais longe desses animais, dessas estradas.
0: Pelo texto aprovado, o condutor que trafegar por via pública com a iluminação auxiliar ligada incorrerá em infração grave a ser punida com multa e retenção do veículo para regularização. Uma pesquisa realizada pela Fundação Instituto de Pesquisas Econômicas e a Secretaria Nacional de Trânsito apontou que caminhões e ônibus respondem por aproximadamente 4% dos veículos em circulação no país. Isso corresponde a cerca de 4.900.000 veículos. A proposta que permite a instalação de faróis auxiliares em caminhões ainda será analisada pela Comissão de Constituição e Justiça. Da Rádio Câmara de Brasília, Maria Neves.
2: Transportes. Júlio Arco Verde, do PP do Piauí, apoia a proposta que muda as regras de cobrança do IPVA. O texto estabelece a alíquota máxima de 1% sobre o valor venal dos veículos e determina que os estados possam conceder descontos para modelos menos poluentes.
3: A proposta considera exclusivamente o peso de fábrica do veículo, em vez do valor de mercado, para o cálculo do IPVA. Júlio Arco Verde acredita que a medida torna a cobrança do imposto mais justa e alinhada a modelos adotados em outros países.
2: Consumidor. Embalagens de produtos industrializados não poderão exibir fotos de componentes que não fazem parte da receita. É o que determina o projeto de Félix Mendonça Júnior, do PDT da Bahia, segundo o qual as ilustrações orientam mais a decisão de compra do que a leitura da lista de ingredientes.
3: Além disso, o projeto de Félix Mendonça Júnior prevê que a Anvisa estabeleça o teor mínimo de ingredientes, como chocolates, frutas e queijos, para destaque nas embalagens, seguindo padrões internacionais de composição e denominação de alimentos.
2: Direitos Humanos. Gervásio Maia, do PCdoB da Paraíba, defende a aprovação de projeto que obriga academias a trazer informações e instruções em braille nos equipamentos. Relator da matéria na Comissão de Constituição e Justiça da Câmara, o deputado afirma que o objetivo é ampliar a autonomia das pessoas com deficiência visual.
3: Gervásio Maia argumenta que a adaptação promove a inclusão desse público nas atividades físicas, contribuindo também para a redução do risco de acidentes durante a prática dos exercícios.
2: A alteração no Estatuto do Índio vai garantir a disponibilidade de intérpretes de línguas de povos originários em atendimentos públicos a indígenas. A relatora da matéria na Comissão da Amazônia, deputada Dilvanda Faro, do PT do Pará, pede urgência na aprovação do texto.
3: Dilvanda Faro explica que a medida amplia o acesso a direitos e a serviços essenciais, priorizando a contratação de intérpretes das próprias comunidades para facilitar a comunicação e evitar a criação de cargos permanentes.
2: Justiça. Devedores de pensão alimentícia podem ser proibidos de entrar em estádios de futebol e outros eventos esportivos. A restrição está prevista em um projeto apresentado por Rodrigo Gambale, do Podemos de São Paulo.
3: A proposta exige que os organizadores dos eventos barrem os inadimplentes na entrada, inclusive por biometria. Rodrigo Gambale acredita que a medida protege crianças e adolescentes e dá mais agilidade à cobrança das pensões.
2: Segurança Pública. Alexandre Leite, do União de São Paulo, propõe aumentar a pena para quem fizer falsa acusação de violência doméstica e familiar. O deputado explica que a ideia é alterar o Código Penal para endurecer a

0: punição do crime de denunciação caluniosa.
1: O texto também prevê que a concessão de medida protetiva com base em denúncia falsa passe a configurar o crime de denunciação caluniosa. Alexandre Leite afirma que a medida busca preservar a credibilidade do sistema de proteção às vítimas e punir quem agir de má fé.
2: Desenvolvimento Regional.
0: Projeto de Domingos Neto, do PSD do Ceará, busca ampliar a utilização do reuso de água e da dessalinização em regiões afetadas pela seca. O deputado também inclui no texto incentivos de financiamento para projetos que adotarem essas tecnologias.
1: Domingos Neto explica que a iniciativa facilita o acesso a financiamentos para projetos que promovam fontes complementares de abastecimento de água. Ele acrescenta que a medida prioriza a eficiência do uso da água, além de preservar os mananciais.
2: Trabalho.
0: Os deputados aprovaram um projeto que obriga a notificação do distúrbio vocal relacionado ao trabalho como doença funcional. A repórter Paula Bittar tem os detalhes.
3: A Comissão de Constituição e Justiça da Câmara aprovou o projeto que determina a notificação compulsória do distúrbio vocal relacionado ao trabalho como doença funcional. O objetivo é aperfeiçoar as políticas públicas e proteger a saúde vocal de profissionais que utilizam a voz como instrumento de trabalho, em especial professores e teleoperadores. O autor do projeto, o deputado Rogério Correia, do PT de Minas Gerais, ressaltou que o distúrbio é uma doença que está extremamente associada ao trabalho.
4: Ela vai influenciar na vida das pessoas e precisa de ter o tratamento relacionado ao trabalho, por isso uma doença do trabalho. Assim colocado, leva os professores a ter uma proteção pela profissão que ele exerce.
3: O projeto considera distúrbios vocais relacionados ao trabalho quaisquer formas de desvios vocais relacionados à atividade profissional que diminuam, comprometam ou impeçam a atuação ou a comunicação do trabalhador. A proposta que determina a notificação compulsória do distúrbio vocal relacionado ao trabalho como doença funcional já pode seguir ao Senado. Da Rádio Câmara de Brasília, Paula Bittar.
1: Ayrton Faleiro, do PT da Bahia, comemora a aprovação na Câmara do fim da escala 6x1. Na avaliação do deputado, a medida amplia direitos e melhora a qualidade de vida da classe trabalhadora.
0: O parlamentar também afirma que a mudança representa um ganho para a economia e destaca a participação de trabalhadores, dos parlamentares e do governo federal na aprovação da proposta. Para Ayrton Faleiro, a medida garante mais dignidade aos trabalhadores brasileiros.
5: A aprovação do fim da escala 6x1, estabelecendo 2 dias de descanso para a classe trabalhadora, para cuidar da família, para cuidar da saúde, para cuidar do esporte, para cuidar da sua religiosidade, é um ganho fundamental para a nossa economia. Quem está de parabéns mesmo são os trabalhadores e trabalhadoras do Brasil, que agora vão ter uma condição mais digna para, além do trabalho, uma vida melhor.
2: Saúde.
1: De Josenildo, do PDT do Amapá, projeto que proíbe a prescrição e o uso de implantes hormonais para fins estéticos ou melhoria do desempenho físico. O projeto prevê que esses produtos somente sejam indicados para diagnóstico compatível e respaldo científico.
0: Josenildo propõe que farmácias e estabelecimentos registrem o profissional responsável, o paciente, a composição e o lote de cada implante. O congressista explica que o registro de cada implante permite identificar prescrições que usam diagnósticos médicos como justificativa para fins estéticos.
2: Previdência.
1: Eduardo da Fonte, do PP de Pernambuco, apresentou projeto que determina o pagamento provisório do benefício de prestação continuada quando o INSS não analisar o pedido em até 45 dias. Ele explica que a implantação deverá ser feita em até 5 dias úteis após o fim do prazo.
0: Eduardo da Fonte esclarece que o pagamento temporário não substitui a análise definitiva do INSS. Ele acrescenta que, se o pedido for negado, o benefício será interrompido depois de assegurado o direito de defesa, sem devolução automática dos valores recebidos de boa-fé.
1: projeto de Adriano do Baldi, do PP de Goiás, inclui o Dia Nacional do Povo Cigano, celebrado em 24 de maio, no calendário oficial de eventos nacionais. Ele explica que a medida visa incentivar a realização de campanhas educativas e de combate a estereótipos.
0: Embora 24 de maio já marque o Dia Nacional do Cigano, Adriano do Baldi diz que o reconhecimento oficial da data vai dar mais visibilidade a esta comunidade histórica e vai fortalecer o acesso a direitos básicos como documentação, saúde, educação e moradia.
1: Pastor Diniz, do União de Roraima, é favorável à renovação da permissão para que a Rondovisão Rondônia Rádio e Televisão continue operando uma emissora de rádio FM em Ji-Paraná por mais 10 anos.
0: O relator da proposta na Comissão de Comunicação afirma que a documentação apresentada pela empresa atende às exigências legais e às normas do colegiado. Por isso, o pastor Diniz defende a homologação do ato do Poder Executivo pelo Congresso Nacional.
2: Educação.
1: Projeto de Da Vitória, do PP do Espírito Santo, prevê descontos a participantes do FIES com pagamentos em dia ou em atraso de até 90 dias. Ele argumenta que a proposta permite que o beneficiário quite a dívida à vista sem pagar juros e multas, com desconto de até metade do valor financiado.
0: Da Vitória também propõe parcelamento em até 150 meses, com eliminação de juros e multas, além de desconto de até 30% sobre a dívida principal. O deputado diz que as renegociações devem alcançar os bons pagadores, desde que não provoquem perda de receita para o fundo estudantil.
2: Votação.
1: Em reunião com o presidente da República, os presidentes da Câmara, Hugo Mota, e do Senado, Davi Alcolumbre, definiram os projetos que terão prioridade na semana de esforço concentrado do Congresso. O repórter José Carlos Oliveira tem os detalhes.
6: Os presidentes da Câmara dos Deputados, Hugo Mota, e do Senado, Davi Alcolumbre, se reuniram com o presidente Lula no Palácio Alvorada e definiram 5 propostas com prioridade de votação entre 1º e 4 de setembro, último esforço concentrado do Congresso antes da eleição de outubro. 4 propostas já foram aprovadas pelos deputados e estão em análise no Senado. O fim da escala 6x1 de trabalho semanal, a chamada PEC da Segurança Pública, a Política Nacional de Minerais Críticos e Estratégicos e os incentivos fiscais para a instalação de data centers no Brasil, batizados de Redata. O presidente da Câmara, Hugo Mota, elogiou a possibilidade de avanços legislativos por meio de diálogo e cooperação institucional.
7: Mais feliz ainda de ver essas matérias que passaram na Câmara, como a PEC da Segurança, a PEC do fim da escala 6x1, o projeto dos minerais críticos, que é um projeto estratégico para o país, de soberania nacional, e também o Redata, que além do ponto de vista dos investimentos que o Brasil irá receber, nós teremos condição também de armazenar os dados da população brasileira aqui em nosso país, não mais dependendo de outros países.
6: O quinto item da pauta prioritária é a medida provisória que zera temporariamente a chamada taxa das blusinhas, ou seja, a cobrança do imposto de importação federal de 20% sobre remessas postais internacionais de até $50. Hugo Mota lembrou que a medida provisória perde a validade em setembro, com riscos de prejuízos para milhões de brasileiros que compram pela internet. Mota indicou o deputado Reginaldo Lopes, do PT de Minas Gerais, para presidir a comissão mista sobre o tema. Os deputados aprovaram a PEC da Segurança em março. O texto garante mais recursos para o setor, inclusive por meio da destinação de dinheiro arrecadado com as BETs para o Fundo Nacional de Segurança Pública e o Fundo Penitenciário Nacional. O fim da escala 6x1 foi aprovado pela Câmara em maio. O projeto prevê jornada de 40 horas semanais em 5 dias, com 2 de descanso e sem redução de salário. Também em maio, os deputados aprovaram a Política Nacional de Minerais Críticos, com incentivos governamentais à exploração de minerais considerados fundamentais na produção de tecnologias como smartphones, carros elétricos e sistemas militares. O projeto de lei do Redata, regime especial de tributação para serviços de data center, foi aprovado pela Câmara em fevereiro. Da Rádio Câmara de Brasília, José Carlos Oliveira.
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9: Economia.
0: Doutor Luiz Ovando, do PP de Mato Grosso do Sul, defende a proposta de emenda à Constituição que amplia a imunidade tributária para igrejas e entidades filantrópicas. O texto já foi aprovado na Câmara e seguiu para análise dos senadores.
1: O deputado afirma que a medida fortalece o trabalho social desenvolvido por igrejas e organizações beneficentes, ampliando recursos destinados ao atendimento da população. Doutor Luiz Ovando acrescenta que a proposta prevê mecanismos de devolução tributária para evitar cobranças consideradas excessivas.
10: Quando você compra uma lâmpada

0: que a proposta prevê mecanismos de devolução tributária para evitar cobranças consideradas excessivas.
1: Quando você compra uma lâmpada, compra alguma coisa em supermercado, então isso tudo é tributado. Então, se já está tributado e o cidadão, membro da igreja, já paga imposto de renda, se ele tiver uma empresa, ele também recolhe esse valor, nós estamos aqui, através dessa PEC, defendendo o fato de que as instituições e também as filantrópicas que prestam serviço à comunidade sejam isentadas, sejam imunizadas, vamos dizer assim, desse recolhimento. E se acontecer, isso seja devolvido através de um cashback.
2: Zé Neto, do PT da Bahia, apresentou o projeto que cria o programa Fazer o Bem para a Melhor Idade, que permite a empresas abater do imposto de renda valores destinados a idosos que vivem em asilos ou casas de repouso.
3: E o que nós queremos? Que nesse projeto a gente vai atender os idosos com rendimentos mensais inferiores ao limite da isenção de imposto de renda que estejam nos abrigos de idosos e casas de idosos. Que a tendência é que isso cresça muito. Quem dá assistência a esses idosos? Como vão ser assistidos? Cada dia você tem menos pessoas na família e você vai ter muito mais pessoas que não vão ter esse atendimento. Isso é uma forma de dar uma atenção e uma assistência junto com a ordem governamental, com o Estado, município, Estado, União, para que a gente possa diminuir essas dificuldades que são vividas pelos idosos no Brasil.
0: Zé Neto explica que, pelo texto, cada empresa poderá apoiar até 3 idosos com abatimento limitado a 5% do imposto devido por ano. Para ter direito ao incentivo, a pessoa jurídica deverá obter o certificado amigo do idoso após a habilitação junto à Receita Federal.
2: Bandeira de Melo, do PV do Rio de Janeiro, é um dos autores da proposta de emenda à Constituição que busca preservar incentivos estaduais e municipais a projetos culturais e esportivos após a reforma tributária. O texto permite que empresas continuem apoiando iniciativas desses setores com abatimento de parte do imposto devido.
0: Bandeira de Melo alerta que a substituição do ICMS e do ISS pelo novo imposto sobre consumo pode abrir brecha para a extinção de mecanismos usados hoje no financiamento da cultura e do esporte. O objetivo da proposta é criar regras nacionais uniformes sobre o tema.
2: Termina agora o jornal Câmara dos Deputados, produzido pela Rádio Câmara, com trabalhos técnicos de Wellington Teles e apresentação de Luciana Vieira e Val Monteiro. Boa noite.
0: A Voz do Brasil volta amanhã. Uma boa noite para você.
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0: Às vezes, pra esquecer um grande amor, a gente precisa mais do que uma tentativa.
1: Tô aqui pra te contar, por aqui tá tudo em paz, tudo bem.

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Muito obrigado, gente! Obrigado pela presença, obrigado pela energia de vocês, obrigado pelo carinho. Obrigado por estar aqui com a gente em mais um dia especial, mais uma noite especial. Que Deus abençoe nossos fã-clubes, nossos amigos, nossos familiares. Muito obrigado por somar com a gente toda essa noite com a nossa energia. Vamos lá!

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1: O mundo vai continuar te decepcionando. As pessoas vão sempre te machucar. O seu passado vai te atormentar todos os dias. A vida vai esmagar seus sonhos. Tudo isso vai persistir até você entender de uma vez por todas que você não precisa ser uma vítima. Essa não precisa ser a sua identidade. E se você quiser realmente ser feliz, esse não pode ser você. Eu já sofri muito. Nunca conquistei nada. Todas as pessoas que apareceram na minha vida me afundaram ainda mais. Eu sei que você está ferido, mas continuar nessa posição vai apenas ferir mais. Você não pode ser definido pelo que te fizeram. Você não pode ser limitado pelo que disseram que você é. Você é quem você decide ser. A sua história é o que você escreve todos os dias. Enquanto você não aprender isso, você continuará na mesma posição, chorando e sofrendo por algo que pode ser resolvido quando você decide se reerguer e não deixar que ninguém mais defina a sua trajetória. Mas a mudança só pode partir de você. Minhas palavras são apenas palavras. No final de tudo, se você não decidir transformá-las em ação, e o que você vai fazer? O que você pode fazer? Pegar toda essa dor, todos esses traumas, assumir suas fraquezas e transformar tudo isso em sua força. Você pode ser uma vítima, ou você pode se reinventar e ser um vencedor. Todos nós temos um passado. Todos nós tivemos momentos de dor, de revirar as mágoas, de experimentar a tristeza profunda, de vontade de desistir. Todos que venceram experimentaram o sabor amargo da derrota. Mas os que vencem não se afundam nisso. Os que vencem ressignificam e constroem a história que desejam contar. É por isso que você olha para o lado e vê apenas as vitórias dos outros. Vê suas conquistas, seus momentos de felicidade. Tudo aquilo que faz você se sentir a única pessoa na Terra que é infeliz. Mas você não vê o que cada um passou. Cada noite chorando antes de dormir, cansado pelo fardo de tentar, tentar e não conseguir. Essa é apenas a sua noite. Mas amanhã é um novo dia, uma nova chance de recomeçar, a sua chance de vencer. Lembre-se, uma batalha de cada vez, até ser o seu momento de mostrar as conquistas, a felicidade e tudo aquilo que te distanciará desse dia. Esse dia se tornará apenas uma lembrança de um tempo sombrio que não te afeta mais.
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2: Essa história é muito linda. Uma certa vez Jesus curou 10 leprosos de uma vez. Mas sabe o que acontece? Só um voltou. Só um voltou para agradecer. Quantos são agradecidos?

0: coração a senhora.
1: Mas não vá embora.
0: Não vá embora, pai. Fica, Jesus. Fica aqui.

0: 6:26.
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2: E pra você não esquecer,
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0: meia-noite e 56.
1: Em muitos relacionamentos, a gente não tem de volta o amor que a gente dá, e mesmo assim, fica difícil terminar.

0: Bom demais, a Clube, são 4:03, estamos chegando, bom dia.
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0: Oi, oi, oi, alô, alô. Alô, gente amiga, bom dia, bom dia, bom dia pra vocês, estamos chegando, hein? Para mais um programa Bom Dia Clube. Aqui pela sua Clube FM 103,9 Barra de São Francisco, 93,7 em Mantena. Empresas do Grupo Faustino de Comunicação, hein? É, com muito prazer, com muita alegria e como sempre, muita, muita gratidão, meu povo. Vamos nós a partir de agora, hein? Bom dia, bom dia.
1: Acorda.

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2: Bom dia! Bom dia, bom dia! Bom dia, compadre! Bom dia, comadre! Bom dia, meus guerreiros! Bom dia, minhas guerreiras! Bom dia, meu povo lindo e abençoado! Bom dia, trabalhador! Bom dia, trabalhadora! Bom dia pra todo mundo que tá de butuco comigo nessa manhã, em sexta-feira, sextou, moçada, o dia todinho, dia 25, né? 25 de setembro de 2026, nós estamos por cair. Firme no golpe, firme no pé do eito e enxada, como é que tá aqui, ó? Olha a enxada, ó. A moladinha, cortando até cabelo, hein? Cê tá doido, sai cachorro. Vambora, gente, vaza na braquiária, meu povo. Bora pular no colanhão, vão. Vamos dar capinha. Vamos meter marcha, bora. Jogar as capivaras na água, de cair na água, capivara que leva em bala, hein? Chumbo grosso, bora acordar, corujinha, gente. Bora acordar, corujinha, meu povo. Bom dia, clube, para um Brasil de audiência, hein? Barra de São Francisco, Montena, a moçada central de Melo Central, bom dia, São João de Manteni, Itabirinha, Vaz de Grande, Limeira, Divindas, Laranjeira, bom dia. Bom dia, meu povo da Barra do Ariranha, Nova Belém, Ataleia, Cuparaque, Galileia, São Félix de Minas, alô, alô, Mendes Pimentel. Bom dia a todos também de Ecoporanga, Ponto Belo, Montanha, Água Doce do Norte, Vila Pavão, Vila Valério, Boa Esperança, Jaguaré, Pinheiro, bom dia. Alô, meu povo de Nova Venécia, São Mateus, São Gabriel da Palha, São Domingos do Norte. Ei, Pancas, bom dia a todos de Alto Rio Novo, hein? E Mantenópolis. Alô, Mantenópolis, bom dia, hein? A você que ouve no aplicativo, no Brasil e no mundo, nosso abraço, nosso muito obrigado. A nossa gratidão e o nosso respeito, pessoal. Hoje é dia 25, hein? Parabéns pra você que troca de idade hoje, muita sorte, muita luz e muitos anos de vida pra você. Abraçando a vaqueirama de plantão, a turma que tá atacando a pensa em dó, os amigos vigias também de Butuca por aí com a gente, muito obrigado. Bom dia, Polícia Militar, a Polícia Civil, a Polícia Penitenciária, a Guarda Municipal, bom dia aos amigos detentos também, né? Aos plantonistas nos hospitais, aqui no Hospital Doutor Alceu Melgaço, nos hospitais da região, as secretarias municipais da saúde da cidade e região, hein? Meus amigos do transporte da saúde, os pacientes, o transporte escolar, meus amigos da Preste, da Águia Branca, da Morete, da Contígio, bom dia. A todos os taxistas de plantão, os motoristas de aplicativo também ligado com a gente, muito obrigado. Bom dia aí aos amigos garis, aos coletores, aos chapas, aos cabelos, aos padeiros, aos frentistas nos postes de gasolina de plantão também chegando com a gente no pé do eito. Sejam todos bem-vindos ao nosso Bom Dia Clube com seu amigo Adilson Batista a partir de agora, hein? Valeu a sua participação, nosso Clube Zap 27995247575. 27995247575, nosso Clube Zap. Você manda o seu áudio abaixo de 30 segundos, por gentileza, pra jumentinho empacar, tá bom? Porque quando a jumenta empaca, ninguém merece. É fim de mundo. Bom, gente, pra começar muito bem o nosso programa, né? Como sempre começamos, vamos começar como? Agradecendo, né? Vamos usar as mãos. Obrigado, meu pai. Estamos aqui iniciando mais um dia, senhor. Iniciando mais um dia de trabalho. Vencendo mais uma semana. E sabemos que é pela sua misericórdia. Sabemos, meu pai, que o senhor tem nos guardado, que o senhor tem nos protegido. Sabemos, meu pai, que o senhor nos ama. Obrigado por tudo que o senhor tem feito por nós e por tudo que ainda fará. Vem estar conosco, meu pai, nesse dia que se inicia. Estenda suas mãos poderosas sobre nós. Lance seu olhar misericordioso sobre nós, meu pai. Esteja à frente dos passos de cada um. Ilumine os passos de cada um. Ilumine o dia de cada um. Abençoe todos os nossos ouvintes e todos os nossos familiares, onde for que estiver, em casa, no trabalho, na estrada, esteja à frente, meu pai, livrando de todos os males, das eventuais armadilhas do inimigo. Amém? Que Deus abençoe você, o seu trabalho, os seus planos, que Deus abençoe o seu ir e vir, que Deus esteja restabelecendo a sua força, a sua fé, restaurando a sua fé, a sua saúde, a glória do seu santo nome. Deus é contigo, Deus é conosco, e agindo Deus, pessoal, quem impedirá? Amém? 4:18 na clube, já aproveita e manda pra moçada que já passou por aqui, deixou um salve, ó. Meu amigo Alderico. Alô, Alderico, bom dia, Cor de Cuica. A Joselita também passou por aqui, bom dia. O Maico, lá na Ponte Alta, bom dia, Maico. O meu grande amigo Kim Cadá, tá aqui na Pensa em Dó, passou por aqui. O Tony Dramic, bom dia, Tony. A Santinha, bom dia, Santinha, maravilhosa. O meu amigo Tony, o meu amigo Seba do Táxi, alô, Seba, bom dia. Ele também já passou por aqui, o Toninho, Toninho cantor, Toninho adorador. Doutor Caizinho, alô, doutor Caizinho, bom dia, tá atacando a pia também. Josão tá atacando a pia sem dó. Bom dia, Rosa Mônica. A Jailda também já passou por aqui, deixou um salve. Tem também de Portugal, Adelaide, Rainha de Jolada. O Cristiano na Fazenda Comum. E muitos outros já estão de butuca com a gente nesta manhã. O nosso abraço, nosso muito obrigado. Tá chegando o som do Padre Alessandro e o Atina Santinha. É até mandando para os dois negões, o negão filho dela, o negão da prefeitura. Mandando também para o Preto Vaqueiro, né? Adelaide, Rainha da Tijolada. Tá mandando também aí para mais quem isso aqui? Ah, para todos os amigos e amigas da sintonia, né? Deus abençoe você, Santinha, especialmente para você, tá bom, minha querida? Deus te ilumine, Deus te abençoe, Deus derrama chuvas de bênçãos sobre você, sobre a sua casa, sobre a sua vida. O Padre Alessandro canta O Que Que Eu Sou Sem Jesus.

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Não, comigo não para. Eu atendo mesmo com o Seba do táxi, tá ligado? Grande Seba, bom dia. 4:30 aqui na clube, também conhecido como 4:30. Essa vai pro Elias lá em Água Doce. Alô, Elias, bom dia. O Zé Justino, pai de Teteu, o pai da Ivone, tá ligado aqui. Zé Justino, bom dia.

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4: Aê, você ouviu aí o som do Iridiridê, o cachorro amigo. 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

0: 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Essa turma não brinca em serviço, não. Oi!
1: Bom dia, meu amigo de Batista. Como é que eu amo? Vocês estão aí? Para nós, uma moda boi. Atirador de elite, feliz pra você, todo locutor, todos os compadres, todos os comadres. Todo vaquerado tá colado no balcão de garrocha. Todos meus amigos, todos ouvindo da clube, quem gosta da moda. Canaca, capivara, vem bala. Tchau, obrigado.
0: Chumbo grosso, capivara, chumbo grosso. Aí, meu amigo Joãozão, bom dia pro seu parceiro. Obrigado, hein? Minha amiga Rosa Mônica tá ligadinha no programa. Cadê a Jailda?
2: Bom dia, Deus Batista.
0: Bom dia, Jailda.
2: Sextou,
0: hein?
2: Graças a Deus. Grande abraço, Adilson. Tô ligado aqui, hein? Tá na clube. Tá bom demais, Adilson.
0: Tá bom demais, Jailda. Bom dia, guerreira. Tá em Portugal, ligadinha com a gente, hein? Cadê Adelaide? Rainha de Jornal do Rio de Janeiro. Alô, Adelaide. Bom dia.
3: Bom dia, Adilson.
0: Bom dia, Adelaide.
3: Adilson, hoje eu quero ouvir a música. Trio Parada Dura, Porta Encostada.
0: Olha lá, ó.
3: Frescos, ouvinte que entra na clube, né, Adilson?
0: Tá bom demais, Adelaide.
3: Tchau, obrigado.
0: Tchau, obrigado.
3: Tchau, fica com Deus, que Deus te abençoe sempre, no meu seu caminho.
0: Amém.
3: Que você sempre seja seu cultor querido.
0: Obrigado, Adelaide.
3: Todos amanhã e à tarde.
0: Obrigado, viu?
3: Sempre continua com essa linda voz.
0: Obrigado, maravilhosa. Agora no clube são 4:39, 4:39 aqui do nosso programa. 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Oi!
4: Ah, meu amigo Adilson Batista, bom dia. Cristiano, fazendo calmo.
0: E Cristiano?
4: Realmente agradecer a Deus por mais uma noite, mais um dia que estão chegando.
0: Amém, meu irmão.
4: Pra toda essa turma de madrugada aí, toda essa vaquerada, todos os viajantes, todos os companheiros, né? Tá ligadinho na clube, vocês aí. Bora tacar a pia, partiu, hein?
0: Bora! Vamos tacar a pia, sem dó. Bom dia, Cristiano. Tá fazendo com a mão, tá ligado no programa, hein? De ponta a ponta, moçada acorda assim, e vai sintonizando aqui. Alô, Rosa Mônica, bom dia. Quem tá aqui comigo, hein?
5: Bom dia, meu amigo de Batista. Rio.
0: Juntos misturado. Colado. E Cocando de Garrocho, do Caizinho, bom dia, companheiro. Oi.
6: Fala, isso, Batista. Forma do pé do Eito.
0: Firme.
6: Um abraço, é Montão no Rio Preto. Um abraço a todos os ouvintes da Clube FM. Tá na Clube FM, tá bom demais. Se der aí pra suína aí, rapaz. Ainda arroz nascimento aí no início aí, estou de pé. Valeu, tchau, obrigado.
0: Valeu! É o Toninho, Toninho cantor, ligadão comigo lá em Água Doce do Norte, hein? Mais um aqui, deixa eu ver. Oi!
7: Bom dia, meu amigo Adilson Batista.
0: Seba. Dia Seba.
7: Adilson, Seba. Faz aquela música pra nós aí, Estrela de Ouro. Vou oferecer pro Berico, pro Altivo, Quinca, Adelaide, pra Gerard, Genaí, o Luiz Ciúza. Suadão lá no Corre Perdido, Negro no Corre Queixada, Paula Vila Palmares, o Dei Miracema, e a Luque da Esquina Lanche, o Ronaldo Taxista Mantena, todo taxista aqui, mandar pra Penha Prada, gira quase tudo eletrônico, e a todos os ouvintes aí, no momento que a gente esquece o nome, né? Um abraço aí, Seba, pra todo mundo aí, valeu? E pra você também, adeus.
0: Valeu, Seba.
7: Bom trabalho aí.
0: Tamo junto, garoto. Bom dia, Seba do Táxi. Abraço a todos os meus amigos taxistas ligados no programa, de ponta a ponta, da Barra na Cabeceira, até virar pra lá, ó, tá todo mundo ligado? E eu tô achando é bom, hein? 4:42 na clube. 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Ô Quinca, bom dia.
8: Bom dia, Adilson. Quem fala aqui é nós, é o Quinca. Mandar uma música boa pra nós de Taco de Ouro.

0: Comida gostosa, meu povo. Ô, Kinko, bom dia.
1: Bom dia, Dilson. Quem fala aqui é nós, é o Kinko. Mandar uma música boa pra nós de Saco de Ouro. Beijo pra todo mundo que tá sentando na penha, o trem, pro Cristiano, pra Vanessa, pro Doadinho, pro Baianinho Pescador, pro Nazinho, o Cascudo, pro Juarez, pro Edson Cuido, pro Telé, pro Giovana Varal, pro Zalém, pro Batata, pro Cristiano, pro Cristiano lá na Fazenda Calmão, pro Vananta Piruna, pro Pai Gerard, pro Altaí, pro Seba do Tato, pro Altaí, pro Carlito, pra todo mundo que tá sentando na penha, o trem. Valeu, Adilson, um abraço.
0: Valeu, um abraço pra você, Kinga. Tamo junto, meu parceiro, grande King, que tá lá ligado no programa Itacana Peia Sendo. Aoi!
2: Bom dia, Deus Batista, que é o Marco da Pontiel.
0: Ô, Marco.
2: Gostaria de pedir a música que das andorinhas voltaram. Oferecer pra toda essa vaqueirada Itacana Peia Sendo e sextou, hein?
0: Sextou o dia todinho.
2: Sextou, hein? Tchau, obrigado.
0: Todinho, meu amigo Maico. Sexta-feira, o dia de chamegar bonito, beijar na boca e chamar de meu amor, moçada. É muita gente na sintonia, minha querida amiga Joselita, bom dia, Joselita. Alderico, cor de coelho, tá ligado comigo, bom dia, Alderico. Bom dia, Deus, meu amigo, manda um abraço aí. Aliás, manda uma música pra nós aqui, no Alto São Francisco. Ofereço pra minha mãe, Raimunda, pro meu irmão William, e lá em Portugal, e pro Ney Andrade, em Santa Luzia, e pra todos os ouvintes. Tchau, obrigado, valeu. Abração, amigo Arildo, minha amiga Camila, abração pra vocês, muito obrigado, tá ligadão com a gente, lá no Alto São Francisco da Barra, na cabeceira, tá todo mundo ligado no nosso Bom Dia Clube.
3: Bom dia, Dilson, um abraço pra vocês, família, meu irmão.
0: Clube.
3: Aqui é o Piquenês.
0: Piquenês.
3: Manda uma música pra nós, do Amado Batista, comandante. Abraço.
0: Valeu, Clube, abração, Deus te abençoe, meu filho. Tamo junto, direto de Portugal, ligado na clube, né? O bambu tá gemendo lá, o bambu tá gemendo. Os meninos não brincam em serviço, não. Os meninos chegam, ataca mesmo, chega o rei de acordo.
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0: Eu atendo o Kika. O negão da prefeitura, tá ligado, né? O negão vaqueiro também. O preto vaqueiro. O mesmo que eu tô em vaqueiro no pão e tal. A vaqueirama de ponta a ponta, tá ligado aqui.
6: Não sabe.

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0: Bom dia, bom dia, bom dia. 4h57 na Clube.
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0: Já, já os grandiosos participantes aqui do nosso Big Brother musical de hoje, hein? Ô, Leandro, bom dia, Leandro. Taca a peça, hein, Leandro. Quer ver Pia cantando aí, meu filho? Ô, Leandro Clara, bom dia. Larga tudo. Ei, Romerinho, Romerinho.

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1: Bom demais na Clube, moçada. Tá bom demais.
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1: 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Oi.
7: Boa pra moda boa pra nós aí, fundo da Glória, tá aparecendo em Patrulha Vaqueirão de plantão.
1: Ah, cadê? Oi.
7: Bota uma moda boa pra nós aí, fundo da grota, oferecendo pra todo vaqueirão de plantão. Tá turma da peia, tá canapê, sem dó, né?
1: Sem dó, tem um áudio aqui anterior. Ô, Leandro, bom dia.
7: Ô, Adilson Batista, bom dia.
1: Bom dia. Unhame. Adivinha? Vixutinho, rapaz.
7: Um abraço aí. Pra toda vaqueirão de plantão, a turma da madrugada, tá canapê, sem dó, que
1: sem
7: não tem pro lado do Paulista. Sextou, hein?
1: Dia todinho.
7: Capivara. Cai na água, capivara.
1: E bala, hein?
7: E obrigado. Tamo por cá, hein? Engarrado, colado, igual cano de garrota.
1: Taca a pé, sem dó, Leandro. Taca a pé, sem dó. Eu gosto de ver pé cantando, moçada. Esse é o Bom Dia Clube, num apoio especial também pra você aqui, ó. 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

0: Pedrito. Está no nosso Big Brother musical, está no Dentro ou Fora, hein? E sei não, está com cara de que vai, o bicho vai pegar aqui, hein? Dentro ou Fora. Hoje é sexta-feira, o dia todinho. A gente já pegar bonito, beijar na boca e chamar de meu amor. Sexta-feira no Clube do Boteco. Ai, ai, hoje é dia de Clube do Boteco, hein? Dentro ou Fora tem Barreirito, tem mais quem? Tem mais quem?
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0: Alguém sai do jogo, a regra é clara, os três não prosseguem. Ih, é sério? João Mineiro e Marciano.

0: Ai, ai, ai! João Mineiro Marciano! Barreirito! Quem será o terceiro participante, hein?
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0: Dentro ou Fora? Gilberto e Gilmar. Pronto. Agora é com vocês. Tchau, obrigado pra quem? Chumbo na asa de quem?
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0: Você sabe, você vota pra eliminar, pra tirar do jogo. Um deles fica pelo caminho, os três não prossegue.
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0: É o nosso Big Brother musical, é o Dentro ou Fora. Oi!
3: Ô, meu amigo Atis Batista, bom dia, bom dia.
0: Pessoal,
3: né? Bom. Por causa da canapê, o pau tá quebrando.
0: A cabeça em dó.
3: Ai, você tá doido, Santa Luzia. Aqui, só com a moda pra nós aí, do Eduardo Costa. A cabeça passa. Tchau, obrigado.
0: Valeu, Ney. Abração, você, menino. Bom dia, meu grande amigo Leandro. Tá da canapê sem dó. Olha, irmão.
4: Bom dia, meu amigo Adilson Batista. Toca pra nós. Aqui é do Rick Ren, Casa de Caboclo. Falei pra todos meus amigos, o Marquinho Carlinho, o Olívio lá do Cor do Ouro, Marquinho Savuco do Cor do Ouro, Marquinho lá do Cor do Ouro, Jezão, Carlinho, o Preto, o Luiz Antônio da Rosa, Marcelo, o Bruno Ferrari, Michel Darío, e todo mundo que vem carrado, meu filho, principalmente que eles esperam que vem, e do Queixado ali.
0: Valeu, abração pra você. Meu grande amigo alemão do Claro, coladinho também com o nosso programa, hein? Alô, alemão, aquele abraço. Mais um companheiro da madrugada aqui.
5: Bom
0: Oi.
5: Dia, meu amigo Adis Batista. Adis Batista, como é que tô indo?
0: Adivinha?
5: Adis Batista, que a gente pediu sua música do Nico Tinoco, moreninha linda. Aí eu ofereço essa música para o Demi Barbosa, para o Paulinho Marimbondo, para o Sotinho da Virlandina. Ofereço também pro Isaac, porque você fala, e pra todo que estiver ouvindo a Clube FM. Tchau, obrigado.
0: Valeu, tchau, obrigado. Tá ligado, meu grande amigo.
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0: Negando a prefeitura, hein? Turma bruta que acorda cedo e sintoniza com a gente. 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Bom dia, amiga Dilson, manda um alô aí pra todos os meus filhos, hein?
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0: Os filhos, noras, netos e passa aí.
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0: Um alô pra toda a família Medeiros, valeu, Thelma. Abração a toda a sua família, tá bom? Maravilhosa.
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0: Toda a família Medeiros na sintonia, o nosso abraço. Meu amigo Alvesson, também tá ligado com a gente, muito obrigado. Oi.
6: Adilson, é o Nelson.
0: Tá bom, Nelson.
6: Pra nós, o negão da prefeitura, o Roberto Corveiro, meu amigão, o Arroz de Cachorinha, o nosso prefeito, Enivaldo dos Anjos, tava no aniversário do Mazinho lá ontem, muito bom. Tá na clube? Tá bom demais.
0: Bom é pouco, hein? Bom é pouco, valeu, Nelson Blunk. Bom dia, senhor parceiro. Coladinho com nós aqui no nosso programa. Oi.
7: Bom dia, compadre Adilson. E o Inhame, compadre?
0: Adivinha, compadre?
7: Derretendo.
0: Chutinho, rapaz.
7: Ô, compadre, toca pra nós aí hoje, Zezé de Camargo e Luciano. Sem Medo de Ser Feliz.
0: Ô, manda boa, hein?
7: Oferecei pro João da Lute, Irica, Dona Bastiana, Alemão do Clara. Pro Zé Mioca, fala comigo, Zé Mioca, Altair Miracema, Padelaide, Glaucia, Rose, Marcelo, Matheus, pra todos os ouvintes, compadre, pra vocês da rádio. Tá na clube, compadre.
0: Tá bom demais, tá, compadre?
7: É bom, é pouco.
0: É bom, é pouco, compadre. Verdade.
7: Tchau, obrigado.
0: Tchau, obrigado, compadre Garotinho, abração, compadre. Alô, Zé Mioca, fala comigo, Bruno. Oi.
8: Alô, Adios Batista, bom dia, bom dia. Hoje é sexta-feira, hein?
0: Dia todinho.
8: Dia todinho.
0: Dia todinho.
8: Diz pro vaqueiro, é uma maravilha. Posso ir embora tacar feio, tá feio.
0: Olha, Nico, abração o seu menino, tá com a pia sem dó, menino. Abração ao vaqueirão de plantão, essa turma bruta, hein? Aí tem que tirar o chapéu, tem que respeitar. Tem que respeitar a pega do vaqueiro com o vaqueiro, meu filho. Aí a pega é diferenciada, o sistema é bruto. Compadre Garotinho dizendo, fora do jogo o Barreirito. Coitado, hein, compadre? Chumbo na asa do Barreirito, segundo meu compadre Garotinho. Alô, compadre Pinha Prado, bom dia, compadre. Alô, Barbosa.
9: Luiz Batista, bom dia. Chegou pesado hoje, hein? Mas João Mineiro Marciano aí. João Nazário, João Mineiro Marciano.
0: Coitados, hein? João Mineiro Marciano tem um voto, Barreirinho tem um voto, Gilberto Gilmar, por enquanto não tem nada, hein? Por enquanto não tem nada. 5:16 na Globo, hein? 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Oi, Marta.
10: Bom dia, Adilson Batista. Ô, Adilson, hoje é dia do meu aniversário. Que você vai dar uma música bem bonita aí pra mim?
0: Ah.
10: É com Guilherme Silva. Ofereço pra todos os ouvintes da Clube, Adilson, pra você. Tá na Clube, tá bom demais.
0: Tá bom demais, hein, Marta?
10: Adilson Batista, sextou, hein?
0: Sextou, Marta! Galera.
10: Adilson Batista, chumbo na asa aí de Gilberto Gilmar, chumbo na asa dele.
0: Chumbo grosso.
10: Falou, Adilson Batista.
0: Valeu, Marta, hoje o programa é todo dedicado a você, tá bom, minha amiga? Vamos dedicar toda a programação hoje, nossa amiga Marta, essa guerreira. Deus abençoe você, Deus te ilumine, muita saúde pra você, muitos anos de vida, tá bom? A paz do Senhor esteja sempre à frente dos seus passos, iluminando o seu caminho, te livrando de todos os males, derramando chuvas de bênçãos sobre você de uma maneira forte e poderosa, tá bom, Marta? Receba! Deus te abençoe, minha amiga! Alô, Zé Rojão, dá um abraço na Marta, Zé Rojão! Tá trocando de idade hoje, a minha amiga Marta, opa!
11: Bom dia, Adilson Batista, chumbo na asa de Gilberto Gilmar.
0: Coitado!
11: Tá na Clube, tá bom demais.
0: Não é pouco, hein? Essa é a minha grande amiga Joselita, deu chumbo na asa de Gilberto Gilmar. Coitado! Oi, Deusânia!
12: Adilson, bom dia pra você, tudo bem? Bom dia pra
0: tudo
12: todos
0: bem?
12: Os ouvintes. No dentro ou fora aí, eu vou eliminar o... Gilberto Gilmar?
0: Coitado!
12: Gilberto Gilmar.
0: Gilberto Gilmar.
12: Forte abraço pra você, fica com Deus.
0: É, chamou, vai e confirmou. Gilberto Gilmar. Gilberto Gilmar tem 3 votos agora, hein? Barreirito tem 1 e o João Mineiro Marciano também tem 1. Hora certa da Clube, são 5:18, em nome da padaria Sabor de Minas, hein? 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Rose, bom dia.
13: Bom dia, meu amigo
0: Olha, Rose, bora, bora.
13: Adeus, por uma questão de gosto musical, toca pro Beco Barreirito.
0: Barreirito.
13: E depois toca do Gilberto Gilmar, que é capa de revista, né?
0: Capa de revista.
13: Oferecer pra Idelsane, que eu acho que ela gosta muito dessa música. Bora, bora, vocês.
0: Valeu, Rose, bom dia pra você, minha querida.
13: Bom dia, Nelson Blunt, bora, bora.
0: Bora, bora, bora tacar pé, gente. Olha, agora o placar pra ser o seguinte: Barreirito tem 2, Gilberto Gilmar tem 3, Jovem Dele Marciano tem 1. Mais um áudio que botar a música na conversa, pode ser mais um zap zap. Tem leiras e mais leiras de zap zap aqui, é muito zap zap. Maria Madalena.
14: Bom dia, Adilson Batista, Maria Madalena do Baixo e César Mantena. Fora João Mineiro e Marciano.
0: Coitado, hein?
14: E pra cantar, Barreirito. De preferência, Hipocrisia.
0: Hipocrisia.
14: Agradeço pra todos que estão ouvindo o programa, especialmente pra você.
9: Um abração, tô aqui te ouvindo.
0: Obrigado, Maria Madalena. Gente, é o seguinte, o placar parcial, Gilberto Gilmar tem 3, Barreirito tem 2, João Mineiro Marciano também tem 2. Tenta equilibrar, tenta equilibrar aqui.
15: Chumbo na asa de Gilberto e Gilmar.
0: Coitado, Elaide.
15: Hoje eu estarei de volta à minha residência.
0: É, tá de volta hoje, né? Ela tem água doce do norte. Valeu, Elaide, um abraço pra você. 5:21 aqui na clube, tá chegando Eduardo Costa, o meu amigo Ney Andrade pediu uma outra aqui, mas há um pedido anterior aqui de quem? Foi a Luciana que pediu, né? A Luciana pediu Eduardo Costa, vou te esperar. Mandar se pediu Sânia, pra Adriano, Miracema, da Rose, minha grande amiga Pena Churrasquinho, com Madre Vanilda, bom dia, Laura Nidete, boa esmerada. 5:22 aqui na boa.

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2: De volta, hein? Zezé de Camargo Luciano, sem medo de ser feliz, meu povo. 5h39 na clube, hein? 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

0: dia, bom dia, bom dia, bom dia. Agora da Clube são 5:43. Linda canção aqui no nosso programa. Zezé de Camargo Luciano, sem medo de ser feliz.
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0: Agora, alguém vai sair do jogo aí. Quem tá aqui? Oi.
2: Bom dia, Deus Batista. Tá moladinha.
0: Você tá doido?
2: Já tá no pé do eito já.
0: Firme.
2: Já estamos por cá. Vai, passa pra nós aí. André Andrade, cama fria.
0: Ô, Bruto.
2: Tá na clube?
0: Tá bom demais.
2: Tá bom demais.
0: Tá bom demais.
2: Obrigado.
0: Eu, Alveson, valeu, garoto. Bom dia pra você, meu amigo. Abro junto garrado igual cano de garrocha, hein? Olha o placar parcial, é o seguinte, Barreirito tem 2, João dele Marciano tem 2, o Gilberto Gilmar, coitado, tá na Berlinda, tem 4. 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Oi!
3: Fala, meu amigo Adilson Batista, e aí, como é que tá o inhame?
0: Adivinha?
3: Deixa eu te perguntar. Você tá bem? A família tá boa?
4: Você tá bom?
3: Bora fazer uma caxira?
4: Deixa o doce.
3: Se você puder tocar pra nós aí hoje aquela música nova do César e Paulinho, com participação do Leonardo, corno não.
4: Corno não.
3: Sextou hoje o dia inteirinho.
0: De todinho.
3: Aí eu te faço uma proposta na caxira. Você toca a música pra mim e eu te pago 1 centavo hoje, 2 centavos amanhã, assim por 30 dias, tá bom?
0: Nossa, vai ficar bom, hein?
3: Chama na bota, meu amigo.
0: Vai ficar bom, hein?
3: Mandar pro Beco aí hoje.
0: Vai dar bom, hein?
3: Mineiro e Marciano.
0: Valeu, Pedro.
3: Alô, meu amigo, abraço.
0: Valeu, parceiraço. A Bia tá boa, parceiraço. Você tá bom? Fazer uma catirinha. Oi!
5: Boa, Deus Batista, bom dia, beleza? Tudo na paz, tudo certo?
0: Ô, PC, tranquilo, na mão.
5: Já não
0: tem chuva. É desmanchando.
5: Adilson, manda uma moda boa pra nós aí, que a galera tá na concentração aqui. Aqui no Juscelio, aqui perto da Vermelha. A Prata Café aqui.
0: Eita, uma bruta, hein?
5: 23 mil pés de café pra se plantar aqui.
0: Ô, maravilha, hein?
5: Então, por causa na concentração. Zé Carlos tá com som a toda altura, beleza?
0: Valeu, Zé Carlos, bom dia. Deus abençoe a todos os trabalhadores e trabalhadoras que acordam cedo, né? A vaquerama, o produtor rural, o mão calejada. Deus guarde e proteja a todos, hein? Bora plantar café, gente. Vamos plantar café.

0: meu amigo Adilson Batista, meu voto vai chumbo na asa de Gilberto Gilmar. Tchau e obrigado.
1: Ô, Bibi, abração pra você, tirou do jogo, hein? Tá fora do jogo, Gilberto Gilmar. Recebeu o quinto voto, não tem jeito, não tem choro, tchau, obrigado. Tá fora do jogo, hein? Coitado Gilberto Gilmar, gente. Bom, classificado pro canto, dança logo mais no batidão, porque hoje é sexta-feira, o dia todinho, dia de chamegar bonito, beijar na boca e chamar de meu amor. Sexta-feira é dia de clube do Boteco do Batidão Sertanejo. E teremos, nossa, vai arrancar lasca no batidão hoje, hein? O bicho vai pegar no batidão sertanejo, moçada. De um lado, Barreirito.

0: Do outro lado, João Mineiro e Marciano. Vai arrancar lasca. Vai arrancar frepa. Ô, Johnny.
1: Amigos, bom dia mais uma vez, vamos pro beco aí, Gilberto Gilmar.
0: Chumbo grosso.
1: Tá bom demais.
0: Não é pouco, e foi embora mesmo, hein? Valeu, Tom, abração pra você.
2: Manda ele pescar do bobezinho.
0: É nervoso, vai pescar. E Xandinha, bom dia. Bom dia dos batidos, o Vanderlei, Chumbo Gilberto Gilmar. Coitado, foi embora, hein?
3: Uma estrela.
0: Meu amigo Cebalo, tá que você é ligado, mandando um abraço pra todos os amigos e amigas, todos os seus clientes, né?
3: Velho amor.
0: É, manda um abraço aí pra Lu, lá do Esquina Lanche. Alô, Lu do Esquina Lanche. Abraço, Lu, todas as minhas amigas aí no Esquina Lanche, ali em frente, o ponto de táxi, né? Ligadinha da clube.
3: Por aí.
0: 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É, Dirão! Bom dia, bom dia, bom dia! Tá chegando o som da Paula Fernandes. Amar de novo. Eu atendo a Rose. Elisângela Mendonça, tá ligadinha, né? Alô, Tiagão, bom dia. Bom dia, Rússia.

0: nome.
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7: Bom demais, hein?
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7: Aos amigos caminhoneiros, aos amigos que estão pegando a estrada nessa manhã. Boa viagem, vai com Deus, hein? Que Deus guarde e proteja a todos. 6 de 6 na Clube, sextou. Bom dia.

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2: Bom dia. Ei, moçada, bom dia, bom dia. 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
2: 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Vamos agora às cotações agrícolas, vamos começar aqui pelo café Conelon, hein? Lembrando que a nossa fonte é Coabriel aqui do Espírito Santo. É fechamento de ontem, quinta-feira, dia 24. Olha, o café Conelon tipo 7,8, com até 13% de umidade, 5% de broca, está sendo comercializado a R$892 a saca. O Conelon tipo 7 a R$905 a saca. Conelon tipo 8 a R$895 a saca. Vamos ao café Arábica. Olha, o café Arábica, saca de 60 quilos, está sendo comercializada a R$1.516,81 a saca. O café Robusta, R$941,57 a saca. Vamos agora à cotação do cacau. Olha, o cacau, a saca de 60 quilos, está sendo comercializada a R$1.137 a saca de 60 quilos aqui no Espírito Santo. Cotação da pimenta do reino. Olha, a pimenta do reino está sendo comercializada a R$25,75 o quilo. Cotação do boi. Vamos começar aqui pelo boi gordo castrado, preço médio aqui no Espírito Santo. É de R$341,99 arroba. Boi gordo inteiro. O preço médio de R$346,75 arroba. Vaca gorda. O preço médio é de R$323,69 arroba. 6:13 aqui na Clube, no nosso Bom Dia Clube. Vamos agora de resultado de loteria, hein? Atenção, você que fez sua fezinha ontem. Ontem, quinta-feira, tivemos um sorteio da Mega Sena. O concurso 3062. E os números sorteados da Mega Sena foram:
0: agora você fica bem.
2: 5, 9, 11, 17, 18 e 38. Mega Sena: 5, 9, 11, 17, 18 e 38. A Mega Sena acumulou, hein? Tivemos ontem, quinta-feira, o sorteio da Quina, o concurso 7125. E os números sorteados da Quina foram 21, 34, 58, 69 e 70. A Quina também acumulou. Tivemos ontem, quinta-feira, o sorteio da Loto Fácil, o concurso 3788. E as dezenas sorteadas da Loto Fácil foram 1, 4, 5, 7, 8, 9, 12, 16, 17, 18, 20, 21, 22, 23 e 24. A Loto Fácil também acumulou, hein? Então, já que tudo acumulou, ninguém ficou rico, né?
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2: Bom dia com alegria, com gratidão! Bora pra luta, gente! Vamos trabalhar! Vamos com tudo pra cima dessa sexta-feira! Afinal de contas, hoje é sexta-feira, o dia todinho, moçada!
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2: Oi, bom dia, compadre, bom dia, comadre. Bom dia, meus guerreiros, bom dia, minhas guerreiras. Bom dia, trabalhador, bom dia, trabalhadora.
7: Tem muitos prêmios pra ganhar.
2: Bom dia aos meus amigos, professores, os estudantes, o pessoal do transporte escolar. O papai que tá levando o filho pra escola, bom dia. A dona de casa que tá preparando aí, né, um cafezinho pro filho pra escola, preparando o lanche. Preparando aí, né? Arrumando os filhos pra ir pra escola. Bom dia, minhas guerreiras do lar. Bom dia, o pessoal aí nas padarias da cidade, né? Aos taxistas. A você do carro, do caminhão, da carreta. Obrigado pela carona. O Russo pediu e vamos atendendo. Tá chegando o Teodoro Sampaio, um passe livre. E 16 na clube. Aí não é o capivara que leva embala, hein? Chumbo grosso.

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1: Bom dia, segui Jornal da Manhã com jornalista Matheus Rocha. Eu volto logo após com muito mais música no seu rádio.
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0: Ótima manhã para você de sexta-feira, 25 de setembro de 2026, no Grupo Faustino de Comunicação, Rede Clube, 93.7 FM Minas Gerais, 103.9 FM Espírito Santo, Rede Barra Gospel, 105.9 FM Minas Gerais e 106.9 FM Espírito Santo, e Rádio 13 de junho, 99.7 FM Minas Gerais. Uma ótima manhã para você em todo o norte, noroeste, capixaba, leste mineiro, e a você acompanhando o Jornal da Manhã de qualquer lugar do Brasil e do mundo, através dos sites e aplicativos de nossas emissoras.
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0: Operação Nexus apreende adolescente de 16 anos investigado por homicídio em Barra de São Francisco. Acidente entre carro e caminhão deixa dois mortos na BR-101 em Soretama.
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0: Excelente manhã para você de sexta-feira. Neste momento, a temperatura é de 21 graus e a mínima prevista para hoje, a máxima será de 28 graus. De acordo com o site Clima Tempo, para hoje temos apenas 20% de probabilidade de chuvas em nossa região. Umidade relativa do ar neste momento é de 88%, ventos a 8 quilômetros por hora.
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0: Uma ótima manhã para você, sexta-feira, 25 de setembro de 2026, Jornal da Manhã. Na minha apresentação, jornalista Matheus Rocha. Sextou no Jornal da Manhã. Uma mega operação conjunta das polícias civil e militar resultou na apreensão de um adolescente de 16 anos ontem, quinta-feira, em Barra de São Francisco. A ação fez parte da Operação Nexus e contou com apoio aéreo do helicóptero do Notaé. O mandado de internação provisória foi cumprido no bairro Colina. O adolescente é investigado por ato infracional análogo ao crime de homicídio qualificado e, segundo a Polícia Civil, não ofereceu resistência durante a apreensão. De acordo com as investigações, ele teria participado junto com dois comparsas maiores de idade já presos da morte de Jardel Thiago da Rocha, assassinado a tiros na noite de 24 de agosto no bairro Colina. A apuração policial aponta que o crime teria sido motivado por uma disputa relacionada ao tráfico de drogas na região. Após os procedimentos, o adolescente foi encaminhado ao Instituto de Atendimento Socioeducativo do Espírito Santo, onde fica à disposição da justiça. A Polícia Civil informou ainda que na quarta-feira, outro homem procurado por um homicídio ocorrido em Barra de São Francisco, no início deste ano, foi localizado e preso na serra. As investigações continuam e informações que possam contribuir com trabalhos policiais podem ser repassadas sempre anonimamente pelo Disque Denúncia 181.
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0: Excelente manhã para você de sexta-feira, 25 de setembro de 2026, Jornal da Manhã. Na minha apresentação, jornalista Matheus Rocha. Ótima manhã para você na sua casa, se preparando para mais um dia, para mais um final de semana, para você que está trabalhando ou vai trabalhar daqui a pouco. Desejo a todos um ótimo dia de trabalho abençoado por Deus. A você no carro, no ônibus, no caminhão, muito obrigado pela carona. A você de todos os bairros, córregos, distritos, vilarejos, condomínios, fazendas, zona rural, você no campo, na roça, nas cidades vizinhas e de qualquer lugar do Brasil e do mundo, através dos sites e aplicativos de nossas emissoras. Todas as nossas notícias estão disponíveis no @clubefm103, nosso Instagram, é o maior portal de notícias e entretenimento de toda a região. Passando aqui pelo nosso Instagram com mais notícias, notícias rápidas.
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0: Um momento histórico marcou a manhã de ontem, quinta-feira, em Mantena. O Serviço Autônomo de Água e Esgoto, SAAE, inaugurou sua sede própria, encerrando a espera de 53 anos. Segundo o diretor do SAAE, Del, a partir desta quinta-feira, os atendimentos passam a ser realizados no novo endereço, na Rua Minas Gerais, sentido Estádio Municipal. Ele destacou a participação dos colaboradores e afirmou que a nova estrutura representa uma conquista para toda a população mantenense. O prefeito Gentil da Mata também participou da inauguração e ressaltou que com a sede própria, o SAAI deixa de ter a despesa mensal com aluguel. Segundo o prefeito, os recursos economizados poderão ser direcionados para outras necessidades do município.
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0: Mais aqui do nosso Instagram, @clubefm103, a Prefeitura de Barra de São Francisco, por meio da Secretaria Municipal de Serviços Públicos e através do programa Pro Rural, retornou às obras de melhorias no sistema de tratamento de água do distrito de Cachoeirinha de Itaúnas. Entre as ações em andamento estão a implantação de um novo filtro, do leito filtrante e de reservatório com capacidade para 20 mil litros de água. As intervenções fazem parte do processo de modernização da estação de tratamento de água da comunidade, que também passa por reforma. Dentro das ações de modernização e ampliação do sistema, está sendo realizada a substituição do filtro e do leito filtrante, proporcionando maior eficiência no processo de tratamento e contribuindo para a melhoria da qualidade da água distribuída à população. E para a gente fechar as notícias rápidas aqui do nosso Instagram, @clubefm103, giro de notícias com os nossos repórteres Mara Bianchetti, Gilmar Francisco e Rodrigo Alves.
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2: Minas Gerais tem consolidado a liderança na exportação de genética bovina. E nessa esteira, a renda de produtores rurais de fazendas do Triângulo Mineiro cresce com o envio de sêmen e embriões para o mercado internacional. Para se ter uma ideia, entre 2021 e 2025, o estado exportou cerca de 10,4 milhões de dólares em sêmen bovino. O montante representa quase metade de todo o valor vendido pelo Brasil no setor durante o mesmo período. Além de atender países da América Latina, o mercado mineiro expande o envio de genética e soluções tecnológicas para nações da África e da Ásia. E pesquisas avançam para desenvolver animais mais resistentes ao calor e às mudanças do clima, ampliando ainda mais as opções de destino. Segundo especialistas, a produção do material genético envolve tecnologias como a fertilização in vitro e a avaliação genômica do DNA dos animais. Trabalho que é realizado por centrais especializadas e entidades do setor. As técnicas aceleram o ganho de produtividade no rebanho e reduzem o tempo necessário para a geração de carne e leite. A matéria completa está em diariodocomércio.com.br. Para Itatiaia, Mara Bianchetti.
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3: Muito bom dia, ouvintes do Grupo Faustino de Comunicação, notícia de Mantena. De olho no campo, gestão do prefeito Gentil prioriza o homem rural e fortalece vias no córrego do Bananal. O compromisso da atual administração municipal com quem vive e produz no interior de Mantena ganha mais um capítulo de trabalho prestado. Sob liderança do prefeito Gentil, a prefeitura de Mantena, por intermédio da Secretaria de Obras, esteve presente no córrego do Bananal, no distrito de Bananal, realizando um atendimento focado nas necessidades reais da comunidade rural. A ação garantiu o patrulhamento e adequação completa do trecho, com atenção especial às proximidades da propriedade que pertenceu ao saudoso senhor João Muniz. O serviço técnico foi conduzido com habilidade pelo operador de máquinas Nilson, contando com a orientação e o apoio operacional do servidor Dico, resultando em uma melhoria amplamente aprovada pelos moradores da localidade. O secretário municipal de obras, Amarildo Gonçalves, esteve no local para acompanhar de perto a execução dos serviços e destacou a dedicação dos trabalhadores do setor na entrega de resultados para a população. Com notícia de Mantena, Gilmar Francisco, para o Grupo Faustino de Comunicação.
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4: Excelente manhã de sexta-feira. Em Pancas, homem com deficiência se arrasta em escada de ônibus para embarcar. Empresa é condenada pela justiça. Homem com deficiência que utiliza cadeira de rodas precisou se arrastar pela escada de um ônibus para conseguir embarcar e desembarcar em Pancas, no noroeste do Espírito Santo. A situação ocorreu diante de outros passageiros e resultou na condenação da aviação Prete ao pagamento de R$5.000 por danos morais. A decisão é da Vara Única de Pancas e ainda cabe recurso. De acordo com o relato, a situação causou extrema humilhação e constrangimento ao passageiro. A companheira também afirmou que a aviação Prete é a única empresa que opera o trecho utilizado pelo casal. Em sua defesa, a empresa alegou que o veículo atende às normas técnicas

0: Prete é a única empresa que opera o trecho utilizado pelo casal. Em sua defesa, a empresa alegou que o veículo atende às normas técnicas da Agência Nacional de Transportes Terrestres e do Instituto Nacional de Metrologia, Qualidade e Tecnologia e Metro. A aviação afirmou ainda que o ônibus conta com um sistema de acessibilidade por meio de cadeira de transbordo. A empresa argumentou que não teria obrigação de instalar uma plataforma elevatória no veículo, uma vez que o equipamento estaria disponível nos terminais rodoviários. Na decisão, o juiz titular da Vara Única de Pancas considerou que a própria alegação de que a cadeira de transbordo está disponível somente em determinados terminais demonstra uma falha na prestação do serviço. Para o magistrado, não é razoável transferir ao passageiro com deficiência o ônus decorrente das limitações operacionais da empresa. O juiz também apontou violação à dignidade humana e aos direitos assegurados a pessoas com deficiência. Segundo a sentença, a empresa já havia sido condenada anteriormente em uma ação movida pelo mesmo passageiro por problemas relacionados à acessibilidade. Além de fixar a indenização de R$5.000 por danos morais, a decisão reconheceu a responsabilidade da empresa pela situação. A Aviação Prete ainda pode recorrer da sentença. Com informação de Pancas, Rodrigo Alves, para o Grupo Faustino de Comunicação.
1: Muito obrigado aos nossos repórteres Rodrigo Alves, Gilmar Francisco e Mara Bianchetti. Essas e muitas outras notícias estão disponíveis no @clubefm103, nosso Instagram, é o maior portal de notícias e entretenimento de toda a região.
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1: Uma ótima manhã para você de sexta-feira, 25 de setembro de 2026. Jornal da Manhã, na minha apresentação, jornalista Matheus Rocha. Uma mulher de 53 anos, identificada pela polícia como Rosilângela Rodrigues, e um homem de 57 anos, identificado como Delon Ferreira Celestino, morreram em acidente entre o Volkswagen Paraty, que estavam, e um caminhão, na manhã de ontem, na BR-101 Soretama, no norte do Espírito Santo. Delon conduzia o Volkswagen Paraty e chegou a ser socorrido com vida, mas não resistiu. Rosilândia morreu no local. A Polícia Rodoviária Federal detalhou que o Volkswagen Paraty teria invadido a contramão e batido de frente com o caminhão. Dois homens que estavam no caminhão ficaram feridos e foram levados para o Hospital Roberto Silvares, em São Mateus. A Polícia Científica informou que os corpos foram encaminhados para o SML em Linhares para serem necropsiados e depois liberados para os familiares. A Polícia Civil informou que as circunstâncias do fato serão apuradas pela Delegacia de Polícia de Soretama. Essas foram as nossas informações para esta manhã de sexta-feira e todas elas estão disponíveis no @clubefm103, nosso Instagram, é o maior portal de notícias e entretenimento de toda a região. Jornal da Manhã volta para você amanhã, sábado, nesse mesmo horário, para o Grupo Faustino de Comunicação, Rede Clube, Rede Barra Gospel e Rádio 13 de Junho. Eu volto daqui a pouco, ao vivo, a partir de 8 horas da manhã, comandando o Alô Clube de 8 às 10 e de 10 ao meio-dia, o Clube do Fã 9 FM e 93.7 FM. Eu conto com a sua audiência. Desejo a todos uma ótima sexta-feira abençoada por Deus. Um forte abraço a todos e até lá.

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7: Oi, bom dia, bom dia, bom dia, meu povo lindo e abençoado. Bom dia, compadre, bom dia, comadre, bom dia, meus guerreiros, bom dia, minhas guerreiras. Eu sou seu amigo Adilson Batista e te faço companhia até as 8 da manhã, hein? Tudo bem? Tudo tranquilo? Tudo normal por aí, pessoal? E o Inhame, como é que tá? Tá bom? Tô enxuto? Bora de música. E hoje é sexta-feira o dia todinho, ó. Sexta-feira é dia de Clube do Boteco do Batidão Sertanejo. Tá chegando agora um dos classificados, João Mineiro e Marciano, e depois canta a seguir o Barreirito. Eles vão estar no Canto Dança no Batidão no Clube do Boteco. Acaba não, mundão. Fecha não, boteco.
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7: João Mineiro Marciano, apaixonado demais. 7h26, na boa.

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2: E a clube não para! Agora tem o som do Barrilito. Hipocrisia que pediu essa foi a minha grande amiga Maria Madalena lá em Mantena. Barrilito vai estar no canto dança no batidão, hein? 7:40 aqui.

0: Olha, corno não, hein?
1: Corno não.
0: Corno não. O Ian tem chutinho, Daniel. Alô, Daniel, bom dia. Alô, meu povo lá de Santa Luzia do Azul. Aquele abraço.
1: Corno não.
0: Minha amiga Nova Robadel, Nova, nunca te devendo aqui, mas à tarde você me cobra que eu vou atender você no batidão, hein, Nova? Tá bom demais. Alô, João Batista, lá em Cariacica. Bom dia, João Batista. Bom dia, Mara. Lucimara Martins, tá ligado comigo? Isaac, locutor, porque você fala, Isaac. O meu amigo Negão Vaqueiro, Negão.

0: O Danilo Davi, eu não sou terapia. Bom dia, Vanilza. Vanilza ligadinha no Corpo Falando Fundo. Abraço a todos do Corpo Falando Fundo, hein? O Madre Vanildo, bom dia, Belga. Ah, gente, acabou o Bom Dia Clube, mas a programação da Clube não para. Se papai do céu permitir, estarei de volta a partir das 16 com Batidão Sertanejo, Clube do Boteco. Valeu! Agora é com ele, Matheus Rocha. Bom dia.
1: Bom dia, meu amigo Adilson Batista. Bom dia, ouvintes da Clube. Vamos juntos.
0: Cola, cola, cola, que é sucesso. 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Ó, e hoje é dia de feijoada, daqui a pouquinho a gente vai se encontrar e almoçar junto no Cariocas, beleza? Em nome de todos os nossos patrocinadores, valeu demais, tchau, obrigado, eu amo vocês, hein?
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0: Hoje é aniversário do Olívio, hein? Mandar um parabéns meu amigo Olívio. Alô, Olívio, parabéns, o Codoaldo, dá uma parabenizando o amigo que hoje tá trocando de idade e vão dedicar o batidão certamente logo mais pro meu amigo Olívio, que está trocando candidato hoje. Parabéns, Olívio, gente boa. E o ex-secretário Olívio.
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0: Bom dia, meu Brasilzão lindo. Bom dia, meu povo amado querido. Tô chegando, hein? 8:01, sexta-feira. Graças a Deus, sextou, bebê. Sexta-feira, 25 de setembro, 2026. E aí, tudo bem com vocês? MR tá na área, hein? Matheus Rocha, pra te fazer companhia a partir de agora. Vamos juntos até o meio-dia de peito aberto, de bem com a vida. 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Vem comigo!
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0: Excelente manhã pra você sintonizado comigo! Manhã gostosa, maravilhosa de sexta-feira. Você aí na sua casa, obrigado pelo carinho, pela companhia, por deixar a Clube entrar aí na sua casa. Minhas amigas guerreiras lindas, maravilhosas, minhas companheiras de todas as manhãs, minhas amigas dona de casa, um beijo no coração de cada uma. A você começando aí mais um dia de trabalho, Deus abençoe, seja um dia iluminado, que você vença esse dia, que bata todas as metas. Você que está sintonizado comigo aí no seu carro, obrigado pela carona, tá no carro, tá no ônibus, no caminhão, meus amigos taxistas, motoristas de aplicativo, galera das entregas, Mercado Livre, Shopee, meus amigos caminhoneiros, a você que está sintonizado comigo em todos os bairros, córregos, distritos, vilarejos, condomínios, fazendas, zona rural, você no campo, na roça, tá todo mundo ligado e vai curtir a partir de agora o nosso Alô Clube, claro, também com o seu alô, com o seu recado, você faz a programação aqui da Clube no 27995247575. Valendo para todo mundo que participa com a gente, aquela marmitex gostosa do Pepitos Petiscaria e Restaurante, hein? Uma delícia, viu? É só participar, sorteio no final aqui do nosso Alô Clube, 27995247575. A gente começa com a nossa oração desta manhã. Alô, alô, alô, meus amigos e amigas da nossa Rede Clube, sexta-feira chegou e antes de qualquer coisa eu quero convidar você a agradecer a Deus por este momento. Mais uma manhã nasceu, mais uma oportunidade de respirar, de batalhar, de sonhar, abraçar quem a gente ama e fazer diferente aquilo que ontem não saiu como esperávamos. Talvez sua semana tenha sido maravilhosa, que bom, né? Ou talvez tenha sido difícil demais. Talvez você esteja, né, chegando essa sexta-feira cansado, preocupado ou enfrentando alguma situação que ainda não conseguiu resolver. Mas uma coisa é certa, você chegou até aqui e isso já é motivo para agradecer. Não permita que os problemas dos últimos dias roubem a beleza desse novo dia. Hoje pode trazer uma resposta que você estava esperando. Pode trazer uma oportunidade, pode trazer uma boa notícia, pode trazer um encontro especial, pode trazer aquele motivo para você sorrir novamente. Por isso, comece essa sexta-feira com o coração aberto para aquilo que Deus pode fazer. Não carregue para hoje aquilo que já passou. O ontem serviu para nos ensinar e hoje é uma nova oportunidade. E o amanhã pertence a Deus. Então faça a sua parte, trabalhe, acredite, ajude alguém hoje, valorize sua família, diga eu te amo enquanto há tempo, viu? Perdoe quando puder e não deixe para depois aquilo que realmente importa. E é com essa energia, com essa esperança e com muita alegria que a gente começa mais um amanhã juntos. Está no ar o nosso Alô Clube para levar até você muita música, informação, alegria, participação e aquela companhia que faz parte das suas manhãs. Fica com a gente porque essa sexta-feira está apenas começando e que seja um dia de boas notícias para todos nós. Vamos falar com Deus? Senhor, meu Deus e meu Pai, nesta manhã de sexta-feira, nós colocamos esse dia em tuas mãos. Obrigado, Senhor, por mais uma oportunidade. Obrigado por cada pessoa que acordou hoje. Obrigado por aqueles que estão felizes e também por aqueles que acordaram carregando uma preocupação no coração. Tu conheces cada história. Tu sabes aquilo que ninguém sabe. Conhece as lágrimas escondidas, os medos, as dificuldades e também os sonhos que cada pessoa carrega. Por isso, Pai, visita agora cada lar que está ligado na Clube FM, leva paz para dentro das casas, leva esperança para os corações, leva força para quem está cansado, leva consolo para quem está triste e coloca coragem dentro daquele coração que está pensando em desistir. Senhor, abençoa os trabalhadores que estão saindo de casa ou já saíram de casa, protege aqueles que estão nas estradas, guarda nossas famílias, nossos filhos, nossos pais, todos aqueles que amamos, abre portas de emprego, abençoa os negócios, traga oportunidade para quem está precisando, abençoa todos os empresários que geram emprego na nossa região, que nenhuma dificuldade seja maior do que a nossa fé. Pai, se existe alguém esperando uma resposta, que ela chegue. Se existe alguém esperando uma oportunidade, que uma porta se abra. Se existe alguém enfrentando uma batalha dentro de casa, leva paz. Se existe alguém lutando contra a tristeza, renova suas forças. E se alguém chegou nessa sexta-feira pensando que não aguenta mais, Senhor, segura essa pessoa pela mão e mostra que ela não está sozinha. Que hoje aconteça algo capaz de renovar a esperança. Que alguém receba uma boa notícia, que alguém volte a sorrir, que uma porta se abra, que uma oração seja respondida e que no final desse dia cada um de nós possa olhar para trás e dizer: obrigado, meu Deus, o Senhor esteve comigo. Nós entregamos esta sexta-feira em tuas mãos. Cuida de nós, protege-nos, guia os nossos passos, livra-nos de todo mal e permita que o nosso coração permaneça cheio de fé, mesmo quando as circunstâncias disserem o contrário. Porque nós confiamos em ti. E sabemos que aquilo que hoje parece impossível pode amanhã se transformar em testemunho. Abençoa nossa sexta-feira, nossa família, abençoa o nosso trabalho, abençoa a nossa vida. E que nunca nos falte saúde, paz, amor, fé e esperança, em nome de Jesus. Amém, meu amigo, minha amiga, muito bom dia para você, que Deus abençoe você e sua família. E vamos juntos, porque o Alô Clube está no ar. 8 horas e 8 minutos, primeira de hoje, Israel Novato.

dia pra você, que Deus abençoe você e sua família, e vamos juntos, porque o Alô Clube está no ar. 8:08, primeira de hoje, Israel Novaes. Graças a Deus, sextou! Bom dia!

Tá na Clube, tá bom demais. A rádio que toca muito mais música pra você, moça pra casar. Diego e Vitor Hugo. Passou por aqui também Fala Mansa, Origem de Tudo, Alemão do Forró, o Hugo e Guilherme. Dia da Saudade, Diego e Arnaldo, Rio Negro e Solimões, Caminhonete Inteira, Bruno e Barreto, Texana 37, a primeira de hoje, Israel Novaes, sextou, 8 horas e 24 minutos, sextou com muitas promoções, ofertas imbatíveis na Casa do Cloro Supermercados. 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Falo pra você também, meu amigo, minha amiga, nessa manhã gostosa de sexta-feira, de din-din, hein? 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Cipolate. 8 horas e 27 minutos, ótima manhã para você. Esse é o nosso Alô Clube. 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

0: 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E todo mundo que participa com a gente aqui concorre no final do nosso programa Alô Clube, aquela marmitex gostosa, deliciosa, do Pepitos Petiscaria e Restaurante. 8:29, chegando para você o nosso primeiro clássico desta manhã.
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0: Teodoro Sampaio, a

0: Moda Clube tá bom demais. Fred e Fabrício, você não cuidou? Se você não cuida, vem outro e cuida, né? Toma cuidado e cuida direitinho, hein? A Rádio que toca muito mais música pra você. 8h41. Ótima manhã pra todo mundo sintonizado aqui no nosso Alô Clube. Chegando as primeiras informações desta manhã.
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0: Você acessa lá o nosso Instagram, arroba Clube FM103, é o maior portal de notícias e entretenimento de toda a região. Tempo e temperatura neste momento, 22 graus. Máxima prevista para hoje será de 28 graus, a mínima de 21 graus, de acordo aqui com o site Clima Tempo. Para hoje temos aí 30% de probabilidade de chuvas em nossa região. Temos aí uma pequena chance de chuvas para nossa região nesta sexta-feira. Umidade relativa do ar é de 81%, ventos a 6 km/h. Você acessa o nosso Instagram, deixa eu abrir aqui também, o arroba Clube FM103, com muitas notícias para você nesta manhã de sexta-feira. Neste momento, a seleção brasileira está em campo, está jogando contra a Austrália e neste momento o Brasil acaba de tomar um gol nesse exato momento. Austrália 1, cobrança de falta, Brasil 0. Amistoso internacional entre Brasil e Austrália. Acabei de falar do Brasil, o Brasil acabou de tomar um gol nesse exato momento, 68 minutos aí de jogo. O Brasil vai perdendo para a Austrália nos jogos amistosos. Mas aqui no nosso Instagram, arroba Clube FM103, muitas notícias aqui no nosso arroba Clube FM103. Deixa eu abrir aqui o nosso Instagram. Jovem desaparecido encontrado com vida após 5 dias em São Gabriel da Palha. Um jovem de 26 anos que estava desaparecido desde a última sexta-feira foi encontrado com vida em São Gabriel da Palha. Segundo as informações divulgadas, ele havia desaparecido após ser deixado pela mãe no local onde trabalhava. Diante da falta de notícias, familiares acionaram as autoridades e buscas foram realizadas na região durante os últimos dias. Após 5 dias de procura, o jovem foi localizado com vida. Até o momento, não foram divulgados detalhes sobre onde ele estava, circunstâncias em que ele foi encontrado ou seu estado de saúde. O nome e a imagem do jovem não foram divulgados. Mais aqui no nosso arroba Clube FM 103, colisão entre dois caminhões mata motorista em Soretama. Mais um grave acidente terminou em morte na BR-101 em Soretama. A colisão envolvendo dois caminhões aconteceu por volta de 2h10 de ontem, quinta-feira, no quilômetro 116 da rodovia. Segundo a Polícia Rodoviária Federal, um dos motoristas ficou preso às ferragens após o impacto. Equipes de emergência foram acionadas, mas a morte do condutor foi constatada ainda no local. O Corpo de Bombeiros realizou o desencarceramento da vítima. Tem mais aqui para você no nosso Instagram, arroba Clube FM103, o maior portal de notícias e entretenimento de toda a região. Daqui a pouco eu falo também para você aqui da operação, né, de ontem que aconteceu aqui em Barra de São Francisco e várias cidades do Espírito Santo. Deixa eu falar agora de uma vez, uma operação, né, conjunta das polícias civil e militar resultou ontem na apreensão de um adolescente de 16 anos em Barra de São Francisco. A ação fez parte da Operação Nexus e contou com apoio aéreo do helicóptero do Notaé. O mandado de internação provisória foi cumprido no bairro Colina. O adolescente é investigado por ato infracional análogo ao crime de homicídio qualificado e, segundo a Polícia Civil, não ofereceu resistência durante a apreensão. De acordo com as investigações, ele teria participado junto com dois comparsas maiores de idade já presos da morte de Jardel Tiago da Rocha, assassinado a tiros na noite de 24 de agosto no bairro Colina. A apuração policial aponta que o crime teria sido motivado por uma disputa relacionada ao tráfico de drogas na região. 8h45, giro de notícias com os nossos repórteres, começando com Mardélio Couto. Bom dia, Mardélio.
2: O ministro da Fazenda, Dário Durigan, afirmou que a empresa Entre Investimentos, que segundo as investigações da Polícia Federal, teria sido utilizada para intermediar repasses ao filme Dark Horse em homenagem ao ex-presidente Jair Bolsonaro também teria recebido dinheiro do crime organizado. A declaração do ministro foi dada ontem após a terceira fase da Operação Carbono Oculto da Polícia Federal.
3: E agora a gente chega em mais esse elo da cadeia, essa empresa Entre, que claramente pela documentação do Ministério Público de São Paulo e da Receita, recebe dinheiro do crime organizado, ajuda nessa estruturação, nessa ocultação de patrimônio, de forma que não só uma usina de etanol, mas também uma distribuidora de combustível passasse a atuar no mercado, numa concorrência bastante desleal com o setor legalizado, com o setor formal. A Entre, que é essa entidade que tem gerado muita repercussão, inclusive em relação com o Banco Master e a apuração que tem sido feita no Supremo Tribunal Federal, aparece agora também como uma figura, como uma entidade-chave da lavanderia do sistema financeiro nacional para as distribuidoras. E a terceira fase da Carbono Oculto procura evidenciar isso. Nós estamos falando de uma administradora, de um grupo empresarial, que é o Grupo Entre, que recebia dinheiro tanto do Master quanto do crime organizado e dentro de um mesmo bolso. E esse recurso ele foi utilizado para ocultar patrimônio, para lavar dinheiro, para corromper. Então, nós estamos falando de um mesmo fundo, de um mesmo bolso de onde dinheiros de diferentes lugares foram parar, seja do Master, seja do crime organizado, seja de figuras que já estão com delação premiada no Ministério Público de São Paulo ou no Ministério Público Federal.
2: De São Paulo para a Rede Itasati, repórter Martélio Couto.
0: Muito obrigado, Martélio Couto. 8h47, repórter Gilmar Francisco. Bom dia, Gilmar.
4: Muito bom dia, ouvintes do Grupo Faustino de Comunicação, notícia de Mantena. De olho no campo, gestão do prefeito Gentil prioriza o homem rural e fortalece vias no córrego do Bananal. O compromisso da atual administração municipal com quem vive e produz no interior de Mantena ganha mais um capítulo de trabalho prestado. Sob liderança do prefeito Gentil, a prefeitura de Mantena, por intermédio da Secretaria de Obras, esteve presente no córrego do Bananal, no distrito de Bananal, realizando um atendimento focado nas necessidades reais da comunidade rural. A ação garantiu o patrulhamento e adequação completa do trecho, com atenção especial às proximidades da propriedade que pertenceu ao saudoso senhor João Muniz. O serviço técnico foi conduzido com habilidade pelo operador de máquinas Nilson, contando com a orientação e o apoio operacional do servidor Dico, resultando em uma melhoria amplamente aprovada pelos moradores da localidade. O secretário municipal de obras, Amarildo Gonçalves, esteve no local para acompanhar de perto a execução do serviço.

0: sobre como a qualidade do nosso sono influencia na nossa vida. Pessoas que dormem bem têm menos risco de estarem em estágios avançados da chamada síndrome cardiovascular renal metabólica, condição ligada a doenças como obesidade, diabetes, doenças renais e do coração. A conclusão é de um estudo americano publicado recentemente. Conforme a pesquisa, dormir mal pode agravar problemas do coração e também metabólicos, fazendo com que tratamentos sejam menos eficazes, dificultando assim o controle da pressão arterial e acelerando a progressão de doenças. No Brasil, dezenas de milhões de pessoas têm noites mal dormidas de forma recorrente. Na prática, isso significa impactos diretos na produtividade, no humor, além de problemas na saúde do coração, rins e no metabolismo. Por fim, os cientistas afirmam que quando os distúrbios do sono são tratados, como por exemplo a apneia, é possível melhorar o controle da pressão arterial, da glicemia, além de reduzir riscos de doenças do coração. Em Belo Horizonte, para a rede Itaçati, repórter Clarissa Guimarães.
1: Muito obrigado, Clarissa. Essas e muitas outras informações disponíveis no arroba Clube FM 103, nosso Instagram, é o maior portal de notícias e entretenimento de toda a região. Dentro de uma hora, eu volto com mais informações. Depois do break, tem a sua participação comigo. Tem para você aqui as primeiras participações do 27995247575, valendo para você no finalzinho aqui do nosso Alô Clube, aquela marmitex gostosa, deliciosa do Pepitos, petiscaria e restaurante. Eu volto já já, não saia daí.
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1: Tá na clube, tão bom demais, Eduardinho dos teclados, Vale do VJ, hoje é sexta-feira, uma ativa manhã pra todo mundo sintonizado comigo, 9:05, MR por aqui, Matheus Rocha, de peito aberto e bem com a vida, aqui na melhor e mais ouvida em toda a região, nossa rede, clube, bom demais ter você comigo, vamos lá para as primeiras participações. Brasil tá terminando, falta 2 minutos lá para acabar o jogo do amistoso. O Brasil, acho que além de acabar o jogo, tá acabando, a seleção brasileira tá difícil, hein? Perder para Austrália, meu Jesus amado, seleção brasileira com Rafinha, com Vinícius Júnior e companhia limitada, não conseguiu nem empatar com a fortíssima e poderosíssima Austrália, Jesus amado. Dá nem gosto mais ver a seleção brasileira jogar, né? Perdeu pra Austrália, faltando 1 minuto, dá tempo de empatar aí. 1 minuto para acabar o jogo no amistoso Austrália e Brasil. Brasil perdendo com um time fortíssimo da Austrália, meu Jesus amado. Oi, bom dia.
2: Bom dia, quer mandar um do Cajuru Preto, que é participador do Kiki da Mamitec, melhor comida, melhor sabor, pra não dar louco, não é pra ti, você faz, você pegou, você critica, sabe, guardi do Ganagua Doce, pra tu, você ligar na curva, você na curva, tá bom demais, passamos aí do Nando Moreira, cola branco.
1: Valeu, meu amigo Belgo, abraço pra você, obrigado pela companhia, bom dia, Matheus, bom dia, Elisângela Mendonça, beijo no coração. Cadê o primo lá de Boa Vista, galera de Nova Venécia? Bom dia, primo!
3: Matheus Rocha, bom dia! Matheus, a dona Maria Luísa não ouviu no rádio. Parece que alguém falou com ela que ela tinha ganhado o Marmitex. Oi?
1: Sumiu o primo. Valeu, primo! Abraço pra você, a todo mundo aí de Boa Vista. Joel, bom dia.
4: Bom dia, Matheus Rocha. Viu que ocorreu o sorteio do Marmitec, do restaurante do Pipita. E vai ser sorteado hoje no seu programa. É o Joel Bernardo da Silva, aqui do Vaz de Grantaúna. Seu ouvinte todos os dias.
1: Foi obrigado.
4: Sorteio, Matheus Rocha. Tá boa sexta-feira. Tem um bom trabalho. Tem um bom dia. Fica com Deus.
1: Valeu, Joel. O Brasil marca, empata no último segundo do jogo lá, os 94. Deu 4 minutos de acréscimos. 94. Ryan Victor aos 94. Austrália 1, Brasil 1. Para ficar menos vergonhoso, o amistoso Brasil acaba de empatar neste momento. O jogo contra a Austrália, no último lance do jogo, no último lance do jogo, de escanteio, cobrança de escanteio, Ryan Victor empata para a seleção brasileira. Bom dia, a Marilza tá por aqui, bom dia para você, Gerson também tá por aqui. Bom dia, Matheus, excelente final de semana para nós, obrigado. É a Marilza Gonçalves, Vila Palmeiras.

0: Você está por aqui, bom dia para você. Gerson também está por aqui. Bom dia, Matheus. Excelente final de semana para nós. Obrigado. É a Marilza Gonçalves, Vila Palmares. Beijo no coração. Oi, Kátia Ângela, Vila Farinheira. Bom dia, Kátia. Terminou o jogo do Brasil. Ela foi no último segundo mesmo. Marcou o gol, terminou o jogo. Brasil 1, Austrália 1. Que fase da seleção brasileira. Jesus amado. Kátia, bom dia.
1: Bom dia, Matheus. Se possível, eu queria ouvir a música do Edson e Hudson. Foi Deus.
0: Só Deus mesmo pra seleção brasileira, viu? Beijo, Kátia Ângela. Oi, Vera, bom dia.
2: Bom dia, Matheus Rocha. Quem pra você, de Ponte Alta? Toca pra mim o Pablo Evidências. E que parece que um dia ouvindo o programa e quer participar do meu Tec Pepito. Vera Lúcia, Lima de Ponte Alta. Um abraço e com Deus.
0: Valeu, Vera Lúcia de Ponte Alta. Tá sintonizada com a gente. Beijo no coração. Obrigado aí pela companhia. Tá bom, minha amiga? Muito obrigado pela audiência. Abraço aqui pra Cíntia, também sintonizada comigo lá em Mantena. Beijo no coração. Bom dia, MR. Manda abraço pra gente. Tá na Clube, tá bom demais. Valeu, abraço pra todo mundo de Mantena, em ponta a ponta em Mantena, só da Clube FM. Olha ele aí, olha ele, era o Silva.
3: Ô, Matheus.
0: Ô, Silva.
3: Bom dia, Matheus.
0: Bom dia.
3: E bom dia também pra todos os seus ouvintes, essa grande audiência. Matheus, é o Silva aqui. Matheus, eu gostaria de ouvir uma música com Teixeirinha. Escolha aí da sua preferência aí e balança a fruteira aí. De repente, quem sabe você passa o colhão, né? Esse agricultor aí, é. E hoje é dia de copo cheio, né? Dia da manguaça, né? Essa música senta bem aí, né? Nesses barzinhos aí, então quem sabe? Espalha uma do Teixeirinha e balança a fruteira. É o Silva aqui. Mas eu fico curtindo você e curtindo o Gilmar Francisco aí, dando as notícias. O Rodrigo Alves, né? É. Esses dois caras é gente da nossa terra, né? Eu gosto de curtir o Rodrigo Alves e Gilmar Francisco. Um bom dia pra esses repórteres aí.
0: Valeu, valeu, Silva. Um abraço, meu irmão. Obrigado. Oi, bom dia.
4: Bom dia, Matheus Rocha. E a Maria Luísa. Quer saber se foi eu que ganhei a marmitex. O primo passou pra você, mas você não deu resposta.
0: Valeu, Maria Luísa. Obrigado pelo carinho, obrigado pela companhia. 9:10. Tá chegando mais sucesso pra você. Tá na Clube.

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bom demais, a rádio que toca muito mais música pra você, Anderson Nogueira, Michel Teló, pode me chamar que eu vou também, hein? Break comercial, já eu volto com a última sequência do nosso Alô Clube, não saia daí.

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1: Tô de volta, ótima manhã pra você sintonizado comigo aqui na número 1 em toda a região, sexta-feira maravilhosa. Oi, minha amiga Ida lá do Córrego do Ouro, Santa Luzia, tá sintonizada comigo, ó. Beijão no coração, lindona. Obrigado pelo carinho, tá bom, Ida? De sempre. Muito obrigado pela companhia, toda a família aí, a galera do Córrego do Ouro na sintonia com a gente. Obrigado pela audiência. Alô, Neinha, também lá de Santa Luzia de Mantenaus. Beijo pra você, Neinha. Obrigado pela audiência. 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

0: sexta-feira e estamos daquele jeito, hein? Do jeito que o Capes gosta. Pra fechar bem demais aqui o nosso Alô Clube, Anthony Gabriel. 10 minutos faltando pras 10 da manhã. Alô Clube volta pra você amanhã aqui na número 1 do seu rádio. 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Abraço, meu amigo Luiz Gustavo, tá sempre almoçando lá no Pepitos. É, Luiz, abraço. Abraço pra você, meu irmão. Obrigado pelo carinho, pela companhia. Gostou da música aí, né? E quem tá ganhando aqui, deixa eu abrir meu WhatsApp aqui. Quem tá levando o Marmitex de hoje é final do telefone 3764, é a Vera. Ô, Vera, pode passar lá no Pepitos hoje. Lembrando que quem ganhar tem que pegar no dia, tá bom, gente? Não pode deixar pra amanhã, não. Ganhou hoje aqui a Vera, telefone final 3767. Tá chegando pra você mais informações, mais um giro de notícias, pra você ficar sempre muito bem informado.
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0: 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Falei que em primeiríssima mão, né? O Brasil, no apagar das luzes, marcou aí no último segundo do jogo contra a fortíssima seleção da Austrália, que nunca ganhou, não venceu nada, e o Brasil empata. Meu Jesus amado, hein? Vou te falar a verdade, hein? Tá complicada a seleção brasileira de futebol. Mas aqui no nosso Instagram, o governo do Espírito Santo proibiu publicidade de apostas de cota fixas, as chamadas bets, em bens, serviços e atividades ligados à administração pública estadual. A medida está prevista no decreto número 6.507-R, de 21 de setembro de 2026. A proibição alcança bens móveis e imóveis do estado, unidades de conservação, ônibus, lanchas, ponto de ônibus, terminais rodoviários e aquaviários, além de veículos e equipamentos vinculados ao sistema Transcol. Tá aí mais um decreto proibindo aí a publicidade de bets no Espírito Santo. Tem mais pra você aqui no nosso @clubefm103. Deixa eu reforçar o convite, já está também no nosso Instagram.

0: Instagram. 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Alfa Motos. 9:56, giro de notícias com os nossos repórteres. Gustavo Cícero, bom dia.
1: Minas Gerais registrou 88 ocorrências de intolerância religiosa entre janeiro e julho deste ano. O número representa uma queda de 20% em relação ao mesmo período de 2025, quando foram registrados 110 casos. Apesar da redução, esse tipo de violência ainda faz vítimas em todo o estado. Em Belo Horizonte, uma nova lei publicada nesta semana cria um programa de assistência às vítimas, com medidas de acolhimento, orientação e encaminhamento para serviços de proteção. A iniciativa ainda depende de regulamentação. A professora de sociologia da UFMG e pesquisadora de religião, Nina Rosas, explica por que a intolerância religiosa ainda existe.
2: Infelizmente, ela tem raízes históricas. Se a gente for considerar o Código Penal de 1891, a gente vai ver que existe mais de 100 anos de construção de rejeição a certas alternativas de fé. Esse código previa perseguição, sobretudo a práticas mediúnicas. Então, se a gente for considerar que as pessoas, na verdade, são agredidas, os templos de suas comunidades de fé são invadidos, são quebrados, a intolerância religiosa tem um impacto muito importante na vida das pessoas. Porque a gente está falando também da construção do sagrado, né? Da construção da nossa identidade. E colocar isso em ameaça, muitas vezes em nome de uma outra concepção de sagrado, isso é muito sério, né? E isso pode levar, inclusive, a consequências desastrosas, como violência física. Há espaços que são considerados, muitas vezes, tombados, patrimônios culturais.
1: Agora, Nina Rosas fala da importância da nova lei de BH.
2: Ela promove conscientização. E não tem como a gente pensar em proteção a vítimas desse tipo de violência sem a gente pensar em conscientizar as pessoas. Então, quando a gente tem uma normativa, quando existe um determinado clamor de certos grupos que são agredidos e isso se torna uma norma, a gente tem a proteção estatal, no caso municipal, se a gente for pensar no município de Belo Horizonte. E o princípio de laicidade, que é o princípio da Constituição brasileira, é um princípio de garantia da coexistência de todas as alternativas de fé e a não intervenção do Estado nessas mesmas práticas. Então, esse tipo de lei é muito importante. Ademais, se a gente for considerar como que isso pode ser efetivamente realizado, a gente vai seguir todo o caminho das políticas públicas. Precisamos de recurso, precisamos de profissionais qualificados para fazer essa escuta e essa intervenção.
1: Nina Rosas também explica como a população pode contribuir para combater a intolerância religiosa.
2: A chave é o conhecimento. Em sociologia e antropologia, a gente tem um termo que é conhecido como alteridade, que é a capacidade de a gente se colocar no lugar do outro e entender que para aquela pessoa, às vezes a noção de sagrado, as práticas de fé, a maneira como acessa o divino, a transcendência, a espiritualidade, é diferente da nossa. Sem a gente conhecer, sem às vezes a gente visitar, sem a gente sequer ter noção de como que essas práticas são vivenciadas, a gente não consegue estabelecer que, apesar das diferenças, é possível uma convivência pacífica e harmoniosa.
1: Para a Rede Itaçati, repórter Gustavo Cícero. Cícero.
0: Muito obrigado, Gustavo Cícero. Belíssima reportagem. Inadmissível que hoje haja ainda intolerância religiosa, né? A pessoa pode professar a fé que ela desejar e o outro não tem nada a ver com isso. É triste, né? Triste, triste, triste saber que ainda existe isso no Brasil e no mundo, né? Repórter Mara Bianchetti, bom dia, Mara.
3: Minas Gerais tem consolidado a liderança na exportação de genética bovina. E nessa esteira, a renda de produtores rurais de fazendas do Triângulo Mineiro cresce com o envio de sêmen e embriões para o mercado internacional. Para se ter uma ideia, entre 2021 e 2025, o estado exportou cerca de 10,4 milhões de dólares em sêmen bovino. O montante representa quase metade de todo o valor vendido pelo Brasil no setor durante o mesmo período. Além de atender países da América Latina, o mercado mineiro expande o envio de genética e soluções tecnológicas para nações da África e da Ásia. E pesquisas avançam para desenvolver animais mais resistentes ao calor e às mudanças do clima, ampliando ainda mais as opções de destino. Segundo especialistas, a produção do material genético envolve tecnologias como a fertilização in vitro e a avaliação genômica do DNA dos animais. Trabalho que é realizado por centrais especializadas e entidades do setor. As técnicas aceleram o ganho de produtividade no rebanho e reduzem o tempo necessário para a geração de carne e leite. A matéria completa está em diariodocomércio.com.br. Para Itatiaia, Mara Bianchetti.
0: Muito obrigado, Mara. Essas e muitas outras informações disponíveis no arroba Clube FM 103, nosso Instagram. É o maior portal de notícias e entretenimento de toda a região. Depois do break, eu volto trazendo o nosso Clube do Fã com muito mais música pra você. Continua valendo o seu alô, o seu recado, a sua participação. Não saia daí.
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0: bom dia! Bom dia, bom dia, bom dia, bom dia, meu Brasilzão lindo! Bom dia, meu povo amado querido! No ar, o nosso Clube do Fã, sexta-feira, 25 de setembro, 2026. Ótima manhã pra você em 103.9 FM, a você em 93.7 FM, a você de qualquer lugar do Brasil e do mundo. É o último sextou do mês, verdade, agora que eu tô vendo o calendário aqui. É o último sextou do mês de setembro, então aproveite, meu amigo, minha amiga, que tá na sua casa, pra você que tá no trabalho, pra você que tá no carro, tá na rua, onde quer que você esteja. Seu amigo MR por aqui, Matheus Rocha, continua te fazendo companhia até o meio-dia, de peito aberto e bem com a vida. Vem comigo!
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0: Primeira de hoje, Leonardo, sextou!

0: na Clube, então bom demais. Daí o som do Augusto e Atílio, Zíper do Shortinho. Ótima manhã pra todo mundo sintonizado com a gente. Bom demais saber que você tá ligado comigo nesta manhã mais do que especial de sexta-feira, 10 horas e 19 minutos. Vamos lá pro nosso quadro especial Palavra de Vida.
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0: Para você sintonizado comigo em 103.9 FM, 93.7, para você de qualquer parte do Brasil e do mundo. Clubefm103.com.br, para você também no nosso Instagram, que sempre está curtindo, compartilhando, comentando, enviando para mais pessoas. Ó, meu muito obrigado. Continue fazendo parte também do nosso quadro Palavra de Vida, lá no nosso arroba Clubefm103. Para você na sua casa, para você que está trabalhando, para você aí no seu carro, peço alguns minutos da sua atenção. Palavra de Vida, chegamos até aqui nesta sexta-feira, pela graça de Deus, não é verdade? Meus amigos ouvintes da nossa Rede Clube, mais uma semana está chegando ao fim. E talvez durante esses últimos dias você tenha vivido momentos de alegria, mas também tenha enfrentado preocupações, desafios e situações que exigiram muito de você. Mas hoje existe uma palavra que resume tudo, tudo, tudo: gratidão. Gratidão a Deus por ter nos acompanhado em cada manhã. Gratidão porque mesmo quando as coisas não aconteceram do jeito que queríamos, encontramos forças para continuar. Gratidão porque tivemos a oportunidade de levantar, de trabalhar, de lutar pelos nossos sonhos e estar perto das pessoas que amamos. Nem todos os dias foram fáceis, é verdade, mas Deus esteve presente em todos eles. E talvez essa seja uma das maiores razões para agradecer. Porque muitas vezes esperamos que Deus transforme imediatamente aquilo que estamos vivendo, quando na verdade Ele está nos dando força para atravessar o processo. Talvez você tenha começado essa semana cheio de planos e esteja terminando ela apenas querendo descansar, e tá tudo bem. Você não precisa resolver a vida inteira em uma semana. Às vezes, a vitória é simplesmente continuar. É levantar pela manhã, é cumprir suas responsabilidades, é cuidar da sua família, é seguir trabalhando e não permitir que uma dificuldade roube completamente a sua esperança. E se você chegou até essa sexta-feira, reconheça, você avançou. Pode não ter sido exatamente como você imaginava. Pode não ter acontecido tudo que você desejava, mas você chegou, não é verdade? E isso merece ser celebrado. Por isso, hoje não quero que você olhe apenas para os problemas que ficaram pelo caminho. Olhe para as bênçãos também. Talvez você tenha recebido uma ligação que precisava. Talvez tenha conseguido resolver uma situação. Talvez tenha recebido uma palavra de carinho. Talvez tenha tido saúde para trabalhar, e isso é muito importante. Ou talvez simplesmente tenha tido mais um dia ao lado de quem você ama. São bênçãos que muitas vezes parecem pequenas, mas que têm um valor gigante. A vida não é feita somente dos grandes acontecimentos. Ela também é feita dos pequenos momentos que Deus coloca no nosso caminho. Então, nessa sexta-feira, faça uma pausa e agradeça. Agradeça pelo que chegou. Agradeça pelo que permaneceu. Agradeça pelo que Deus está preparando. E até agradeça pelo que não aconteceu, porque nem tudo aquilo que desejamos seria realmente bom para nós. Deus enxerga caminhos que os nossos olhos não conseguem enxergar. E agora queremos deixar uma palavra muito especial para você que nos acompanha todos os dias. Você, meu amigo, você, minha amiga ouvinte, muito obrigado. Obrigado pela sua confiança, obrigado pela companhia, obrigado por fazer parte da família Clube FM, parte da nossa rotina aqui de todas as manhãs. Obrigado por cada mensagem enviada, por cada participação e por cada gesto de carinho de você, meu amigo, minha amiga. Quando você liga o rádio aí pela manhã, quando canta com a gente, quando participa dos nossos programas, você ajuda a construir a história da Clube FM. E a nossa gratidão também vai para os nossos patrocinadores, anunciantes, empresários e parceiros. Obrigado por acreditarem no nosso trabalho. Obrigado por caminharem ao nosso lado. Que Deus recompense cada empresa, cada profissional e cada família que faz parte dessa grande parceria. E agora, para você que está nos ouvindo, fica o nosso desejo. Tenha um excelente final de semana. Que você consiga realmente descansar. Que consiga estar perto de quem você ama. Que possa renovar as suas forças. Que encontre motivos para sorrir. Que deixe um pouco de lado as preocupações, se for possível. E permita que o coração respire. Se puder, desligue um pouco o celular. Converse com a sua família. Dê um abraço, faça uma visita, ligue para alguém que está distante. Valorize as pessoas enquanto elas estão perto. Ah, o tempo voa, viu? E muitas vezes aquilo que parece simples hoje se transforma amanhã em uma das nossas melhores lembranças. Que Deus acompanhe você durante todo esse final de semana. E na próxima semana possamos nos reencontrar novamente com saúde, fé e disposição para continuar. Mas agora vamos agradecer a Deus, vamos agradecer juntos. Senhor meu Deus e meu Pai, nós chegamos ao final de mais uma semana e queremos reconhecer que foi a tua mão que nos sustentou. Talvez nem todos os dias tenham sido fáceis. Talvez tenhamos enfrentado momentos em que nos fizeram chorar. Talvez algumas portas tenham se fechado. Talvez algumas respostas ainda não tenham chegado. Mas mesmo assim estamos aqui. E por isso dizemos: obrigado, Senhor. Obrigado, Deus. Obrigado pelo dom da vida. Obrigado pelo alimento de cada dia. Obrigado pela nossa família. Obrigado pelo nosso trabalho. Obrigado pelas oportunidades de recomeçar todos os dias. Obrigado pelas pessoas que colocastes em nosso caminho. Pai, nesta sexta-feira eu te peço, derrama paz sobre cada pessoa que está ouvindo a Clube FM, ouvindo essa oração. Aquela paz que acalma o coração, mesmo quando os problemas ainda não foram resolvidos. Aquela paz que faz a pessoa dormir sabendo que amanhã estará sempre em tuas mãos. Visita agora aquele lá onde existe preocupação. Visita aquela família que está passando por dificuldades. Visita aquele coração que está cansado. E toca, Senhor, naquele que sorri para todo mundo, mas por dentro está lutando para não desabar. Dá força, dá coragem, dá esperança. Não permita que ninguém termine essa semana acreditando que foi esquecido por ti. Que aqueles que estão procurando uma oportunidade encontrem uma porta aberta. Que aqueles que estão enfrentando dificuldades financeiras receba provisão. Que aqueles que

0: porta aberta. Que aqueles que estão enfrentando dificuldades financeiras receba provisão. Que aqueles que estão procurando trabalho encontre uma oportunidade digna. Que aqueles que estão doentes encontrem tratamento, cuidado, força e recuperação. E aqueles que estão viajando sejam protegidos. Que nossas famílias sejam guardadas, que os nossos filhos sejam protegidos, que os nossos pais sejam abençoados. E que dentro dos nossos lares exista mais diálogo, mais compreensão, mais respeito e mais amor. Senhor, também colocamos diante de ti todos os nossos patrocinadores, anunciantes, empresários e parceiros. Abençoa seus negócios, abençoa seus funcionários, abençoa suas famílias. Que nunca falte sabedoria para administrar, coragem para enfrentar os desafios e prosperidade para continuar trabalhando e gerando oportunidades. E Pai, quando alguém estiver pensando, passando por este final de semana, sentindo-se sozinho, faz essa pessoa perceber que a tua presença está com ela. Quando alguém pensar em desistir, lembra essa pessoa de tudo que ela já conseguiu superar. Quando alguém olhar para o futuro com medo, coloca fé no coração. E quando alguém não souber qual caminho seguir, mostra a direção. Senhor, nós não sabemos o que acontecerá amanhã, mas sabemos quem estará conosco, e isso é o suficiente. Por isso, nós entregamos esse final de semana nas tuas mãos. Cuida de cada saída e de cada chegada. Protege cada família, livra-nos de todo perigo e permita que esses próximos dias sejam de descanso, alegria, comunhão e renovação. Que possamos voltar na próxima semana mais fortes, mais confiantes, mais agradecidos. E com a certeza de que, enquanto estivermos caminhando contigo, nunca estaremos sozinhos. Obrigado, Deus, por essa semana. Obrigado por cada livramento que nem percebemos. Obrigado por cada batalha que vencemos. Obrigado por cada lágrima que enxugastes. E obrigado principalmente porque ainda podemos acreditar no amanhã. Que venha o novo tempo, que venham novas oportunidades, novas conquistas e que, acima de tudo, permaneça conosco a tua presença, em nome de Jesus. Amém, meu amigo, minha amiga, meus amigos ouvintes da nossa Clube FM, o nosso muito obrigado, tá bom? Por mais uma semana de companhia, e continua com a gente. Obrigado a você que nos ouve todos os dias e também a todos os nossos parceiros aqui do nosso Alô Clube, do nosso Clube do Funk. Que o seu final de semana seja lindo, tranquilo, abençoado e cheio de bons momentos. Descansa, viu? Descansa, aproveite sua família, cuide de quem você ama e permita que Deus renove o seu coração. E nunca se esqueça, algumas semanas terminam cansativas, mas nenhuma semana termina sem deixar alguma razão para agradecer. Excelente final de semana para você que está ligado com a gente aqui na Clube, para você e no nosso Instagram. Que Deus abençoe cada ouvinte da nossa família Clube FM. 10:31, Hugo e Tiago, Sou um Milagre. Bom dia!
1: Nunca houve noite que pudesse impedir o nascer do sol e a esperança. E não há problema que possa impedir as mãos de Jesus.

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0: Celso Alves.
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Moraes e Mariano, em clima de rodeio, respeita as moda pra você aqui na número 1 do seu rádio, 11 horas e 2 minutos. É o nosso Clube do Fã, volto daqui a pouco, não saia daí.

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1: Ótima manhã para você aqui no nosso Clube do Fã. 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
5: Ótima manhã pra você, meu amigo, minha amiga sintonizada comigo aqui na número 1 em toda a região. 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
1: Tô de volta, 11:18, ótima manhã pra você. MR por aqui, Matheus Rocha, até o meio-dia, te faço companhia. Eu te amo, sexta-feira, I love you, Friday. Bom dia.

Clube, tá bom demais. Tem o baladeiro do forró, Vinícius Victor, de Barra de São Francisco. É um sucesso, vem fazer neném. Olha, depois do break eu volto trazendo a nossa última sequência aqui do nosso Clube do Fã. Não saia daí, tá na Clube? Tá bom demais, bom dia.

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bom demais, peão, todo tatuado, Geninho, Mariana Fagundes, 11:46, chegando o momento de mandar aquele alô, aquele abraço pra você que tá completando mais um ano de vida. Parabéns pra você nessa sexta-feira, 25 de setembro. Já estendo também os parabéns pra galera que vai completar amanhã, sabadão, dia 26, e também no domingo, dia 27. Os parabéns. Hoje completa mais um ano de vida o Júlio César, o carteiro cantor lá de Vila Pavão. Um abraço, meu amigo. Parabéns pra você. Andrezinho Pedreiro, parabéns. Lucilene Paulino, a Silene Ferreira. Parabéns pra Vanessa Fernandes, também completa mais um ano de vida. Aline Martimiano, parabéns. Rafinha Reis. Fernanda, Benício, parabéns a cada um de vocês, desejo muita paz, saúde, felicidades, que essa data se repita aí por muitos e muitos anos e que vocês concretizem todos os sonhos. Parabéns a todos aniversariantes do dia.

Clube, tá bom demais, fechando muito bem aqui o nosso Clube do Fã, me chama também pra dançar um forró, eu gosto, viu? Quem não gosta? Que pancada de mulher, Zé Vaqueiro Xande Avião, nosso Clube do Fã volta pra você amanhã aqui na número 1 do seu rádio, oferecimento especial do Moreira, mega loja da construção no bairro Irmãos Fernandes, móveis Simonete, um super atacado VIP Center, na rodoviária do centro de Barra

0: Fan. Lembrando para você que meio-dia em ponto tem o horário eleitoral gratuito. A partir dos meio-dia 25, Gilmazão Francisco comanda o Clube Universitário. Abraço, Maramanjada. Ótimo final de semana para todo mundo, abençoado por Deus. Para elas, lindas, maravilhosas, eu deixo um beijo no coração. Tá na Clube? Tá bom demais. Esquece não que eu amo você.
1: Eu amo você muito. 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
1: Meio-dia e 35 aqui na Clube.

0: Ótima tarde pra você ligado aqui no clube. Chegou aquele dia que eu adoro. Chegou a tal da sexta-feira. Sextou, bebê. Sextou. Boa tarde pra você na sua casa. Boa tarde pra você no seu trabalho. Como é que você tá? Tudo bem? Meio-dia e 36 aqui no clube. Tá começando o nosso clube universitário nesta sexta-feira, dia 25 de setembro de 2026. Hoje o Dia Nacional do Rádio. Esse veículo que eu amo, que eu adoro. Esse veículo sensacional que nunca sai de moda. Bom, ótima sexta-feira pra você ligado aqui na Clube. A partir de agora estamos ao vivo para Mantena 93,7, Barra de São Francisco 103.9. Seja bem-vindo, seja bem-vinda. Aproveite bem a sexta-feira com muito juízo. E é claro que eu quero que você participe comigo aqui pelo nosso WhatsApp, o nosso contatinho. Você já sabe qual é: 27995247575. Aqui você pede a sua música, manda seu alô, fica à vontade aqui na nossa programação. Meio-dia e 37, tá começando.
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0: Com muito prazer e com muito carinho, Gilmar Francisco até as 4 nesta sexta-feira. Deixa eu mandar um abraço pra minha amiga Girlene, tá ligadaça com a gente. Alô, Girlene, bom trabalho pra você, boa sexta-feira. Muito obrigado pelo carinho. E tá ligado com a gente Adelaide, José Salles, a rainha da tijolada. Pra começar o nosso clube universitário, tem Barões da Pisadinha, esquema preferido. É bom na sexta-feira.

43, aqui na Clube Safadão e Rivaqueiro, Displicente, Barões da Pisadinha, esquema preferido. Comecei muito bem o nosso clube universitário nesta sexta-feira, dia 25. Sexta-feira é tudo de bom, né, gente? Sexta-feira é bacana, ainda mais eu que vou folgar amanhã. Amanhã, negão, tá de boa. Amanhã, negão, tá de folga. 17 minutos agora faltando para uma. 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Meio-dia e 48 aqui na Clube.

0: Matheus e Cauã, Thiaguinho. Ótima sexta-feira pra você, ligado aqui na Clube. Na cara. Não vou nem comentar, não, né, João? Deixa de graça. Nando Moreno, Rio Negro, Solimões, Chapeludo, 7 faltando para uma aqui na Clube. Hoje é sexta-feira. Será que eu já posso fazer aquela pergunta? Será que eu posso? Meu amigo Teones, um abraço, meu amigo Teones, lá de Mantena, tá ligadaço com a gente. Mas eu vou fazer essa pergunta de toda sexta-feira.
1: Desculpa parecer meio ansioso, mas já tem alguém bebendo?
0: Ah, tem. Já tem gente que começou os trabalhos. Tem uns camaradas aí, uns felizardos, felizardas, que já começa assim lá para 11 horas da manhã, 10 horas da manhã, na sexta-feira, né? Tem gente que não trabalha hoje. O Jumazão vai até às 5 da tarde, até às 4, né? 6 minutos faltando para uma, deixa eu falar agora aqui do Pepitos Restaurante. 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

futebol mineiro. E o Cruzeiro acionou o Grêmio na Câmara Nacional de Resolução de Disputas, o CNRD, por atrasos de pagamento da compra do lateral esquerdo Marlon no início da atual temporada. Em dezembro do ano passado, o Imortal se comprometeu a pagar US$3,5 milhões, aproximadamente R$18 milhões, ao Cabuloso, em 10 parcelas mensais de pouco mais de US$300 mil. Porém, o tricolor gaúcho quitou até o momento apenas a primeira parcela. Marlon foi comprado em definitivo pelo Grêmio após cumprir meta de partidas em empréstimo da temporada passada. Ele se tornou um pilar do time e tem contrato até 2028. O Grêmio ainda não se pronunciou sobre esta queixa do Cruzeiro. E a CBF já trabalha com a data pré-estabelecida entre Grêmio e Atlético em Porto Alegre. A entidade, porém,

0: Cruzeiro.
1: E a CBF já trabalha com a data pré-estabelecida entre Grêmio e Atlético em Porto Alegre. A entidade, porém, ainda não oficializou o dia da partida, porque aguarda a definição de outros compromissos que interferem diretamente no calendário. O cenário envolve jogos do Atlético pelo Campeonato Brasileiro, a participação do Flamengo na Libertadores e até o segundo turno das eleições. Com a necessidade de respeitar o intervalo mínimo de 72 horas entre as partidas, a tendência é de que Grêmio e Atlético se enfrentem no domingo, dia 1º de novembro. Lembrando que o jogo da volta entre Atlético e Grêmio será no dia 7, um sábado, na Arena MRV. Vamos falar do futebol paulista. E o Corinthians foi notificado pela Procuradoria-Geral da Fazenda Nacional por inadimplência. O alvinegro paulista conseguiu um acordo para reduzir uma dívida de R$1,2 bilhão para R$679 milhões. Porém, o clube atrasou o pagamento das últimas 3 parcelas. O montante totaliza cerca de R$20 milhões. Desta forma, o Corinthians corre o risco do acordo ser desfeito e ter que pagar o valor cheio da dívida. E o atacante Lucas Moura do São Paulo evoluiu na recuperação de uma cirurgia e pode voltar antes do previsto aos gramados. O camisa 7 estava com problema no tendão de Aquiles e a expectativa do clube era o retorno somente em novembro. Porém, Lucas pode ser opção para o técnico Dorival Júnior já no dia 10 de outubro, no jogo do tricolor paulista contra o Vitória pela Série A. Lucas tem 17 jogos neste ano, com apenas 923 minutos em campo. E o São Paulo chegou a um acordo com o Novo Horizontino sobre uma dívida que poderia gerar um transfer ban ao tricolor. O clube paulista deve R$1 milhão ao Tigre pela contratação do meia Jordinei e corria o risco de ser punido pela Agência Nacional de Regulação e Sustentabilidade do Futebol. De acordo com a ESPN, o São Paulo renegociou a pendência e vai pagar o valor em 3 parcelas de R$350 mil. O São Paulo, assim como o Corinthians, vive uma grave crise financeira, inclusive atrasou o pagamento dos jogadores neste mês. Enio Lima.
2: Falando dos cariocas, a gente começa com o Vasco da Gama, que esteve na reunião da Comebol pela Copa Sul-Americana e recebeu 2 datas, 2 prazos para definir onde ele vai jogar com a equipe do Boca Juniors. Ele precisa de um local de 30 mil lugares no mínimo, com 4 mil lugares para a torcida visitante. Se ele for jogar fora do Rio de Janeiro, ele tem que comunicar com a Comebol até o dia 5 de outubro. Se for jogar no Rio, Maracanã ou Nilton Santos, ele tem até o dia 10 para este comunicado. O Fluminense espera que o Palmeiras venha cumprir junto à Comebol o seu estádio com capacidade para 4 mil tricolores, conforme o regulamento. Corpo de Bombeiros vai analisar toda esta questão em São Paulo, depois a Polícia Militar. O Flamengo acertou a sua vida com a equipe do Estudiantes, vai jogar no estádio do Estudiantes em La Plata e terá direito a 4 mil lugares para os rubro-negros, enquanto que o Botafogo aqui no Rio de Janeiro segue se preparando e fazendo aí uma GE, uma Assembleia Geral, né? E aumentando o capital da SAF em R$500 milhões. No Rio de Janeiro, o repórter Wellington Campos.

1h14 aqui na Clube. Diego e Vitor Hugo, Moça pra Casar. Estamos juntos até as 4 aqui na Clube. 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
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Barra Elétrica e Mantena Elétrica. 1h19 aqui na Clube, boa tarde pra você, boa sexta-feira, chegou a tal da sexta-feira, que maravilha. Vamos juntos até às 16h. 1h19.

8h28 aqui na Clube Jonas Esticado com Mari Fernandes. Se você tivesse. Maiara e Maraíza, ex que segue ex, e Gustavo Lima, interrogações, é o nosso clube universitário até as 4. 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
1: 1:38 aqui na Clube. Ótima sexta-feira para você, ligadaça aqui com a gente. Tá na Clube, tá bom demais. Agora 1:38, utilidade pública é a Esdineia Camargo Lisboa, é isso mesmo, Esdineia Camargo Lisboa. Ela perdeu os documentos, perdeu o RG, perdeu o cartão de banco e perdeu também o cartão do SUS, dos seus filhos. Esdineia Camargo Lisboa, ela perdeu os documentos. E se você encontrou ou encontrar, você pode deixar aqui na Clube, tá bom? Esdineia Camargo Lisboa perdeu os documentos, RG, cartão de banco, cartão do SUS dos filhos. Então, se você encontrou ou encontrar, pode deixar aqui na Rádio Clube. Quem perdeu documentos foi a Esdineia Camargo Lisboa. Boa sorte pra você, viu, Esdineia? 1:39 aqui na Clube, é o nosso Clube Universitário até às 4.
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1h46, aqui na Clube Chitão e Choró com Ana Castela, Sinônimos e Danilo e Davi, Eu Não Sou Terapia. É o nosso clube universitário até as 4, em nome de EcoSan Energia Solar. 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

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Ascamarb, presidente Francisca Maria da Silva. 10 minutos faltando para as 2 aqui na Clube.

tarde, meu amigo Gilmar Francisco. Sextou, hein? Sextou bonito, sextou gostoso. Aqui, procura uma música aí pra mim, eu não sei se tem. É, a menina que eu fui, parece que o nome da banda é Sétima Essência. Tem uma letra tão bonita. Vê se você acha. Se você não achar, toca uma outra dessa que eu gosto aí pra mim. Oferece pra toda a turma da clube aí, especial pra você. Ótima sexta-feira, bom final de semana a todos.

0: A letra dessa música é sensacional, sensacional. A Rose pediu pra tocar. Ô, Rose, não achei que você pediu, tá bom? Não achei. Aí eu sei que você gosta dessa, mandei pra você. Essa letra, a música é boa e a letra é melhor ainda. Vivendo ou Existindo, Sérgio Silva aqui na Clube, Bruno de Barreto, Texana 37. E tá ligado comigo também, meu amigo Rafinha lá de Mantena. Alô, Rafinha, aquele abraço, grande Rafinha. Ele pediu Coração Vazio com Chitão e Choró. Meu amigo Neguinho também tá ligadaço com a gente. Fala, Neguinho.
1: Cadê você? Fala, Francisco, Garganta de Ouro da Clube.
0: Ah, não, isso aqui é nosso, que é o Ceará. Daqui a pouquinho eu vou ver o Ceará. É, o Ceará lá de Mantena vai ter rodada hoje da Taça Cidade 2026. E vai ter a semifinal e final na próxima semana. Então já daqui a pouquinho, depois do intervalo, eu vou trazer aqui o meu amigo Ceará, o secretário de esporte lá de Mantena, falando da Taça Cidade 2026, tá bom? Agora sim, cadê o Neguinho? O Neguinho tá aqui, vamos lá, fala, Neguinho.
2: Boa tarde, Mar Francisco, aqui é o Neguinho. Mandou uma música pra nós aqui na obra aqui. E é um doido, tudo tatuado. É um doido aqui.
0: Valeu, bom trabalho pra vocês aí. Valeu, Neguinho, um abraço, viu? Hoje é sexta-feira, sextou. 1h58 aqui na Clube. Deixa eu aproveitar e falar aqui. 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
5: 2:10 aqui na Clube. Ótima tarde para você. Boa sexta-feira. Vou falar agora com meu amigo Reginaldo Monteiro, Ceará. Secretário de Esportes lá de Mantena, tá rolando a Taça Cidade 2026. Hoje vai rolar mais uma rodada, hoje sexta-feira, e vai ter a semifinal e final na próxima semana. Vou falar com o Ceará agora. Fala, Ceará, boa tarde para você, bem-vindo.
6: Olá, Gilmar Francisco, garganta de ouro da Clube. Boa tarde, tá bom, Gilmar? Cara, passando aqui para convidar aos ouvintes, os amigos de Mantena, de toda a região, Barra São Francisco, para participar aí da Taça Cidade. Logo mais nós teremos aí a última rodada, né? Da segunda fase, às 19h, o Atlético do Operário vai encarar o Grêmio e logo a seguir o Vasco e Nacional. As duas equipes que passarem hoje vão se enfrentar na semifinal. Já temos uma semifinal já definida entre Sevim e Bragantino na próxima terça-feira. E hoje define mais dois semifinalistas. É a Taça Cidade de Futebol de Campo, acontecendo no Estádio Municipal Rafael de Carvalho, com a maior premiação da história de Mantena. R$ 10.000 para o campeão, R$ 5.000 para o vice-campeão, troféu e medalhas, artilheiro, goleiro destaque, enfim. Algo nunca visto, né? Evidentemente, na história de Mantena, no esporte, na Taça Cidade de Mantena, essa premiação tão alta, graças aí ao empenho do nosso prefeito Gentil, que tem dado aí totalmente a liberdade para a gente trabalhar. E hoje o dinheiro do esporte é 100% investido no esporte de Mantena. Não só no futebol, no futsal e outras modalidades. A Secretaria de Esporte tem empenhado aí em 14 modalidades esportivas, graças aí ao entendimento, né, do nosso prefeito Gentil, por essa oportunidade que estamos tendo aí para fazer o melhor para o esporte de Mantena. Então é isso, Gilmar. Logo mais, às 19h, os portões estarão abertos aí ao público, Atlético e Grêmio, Vasco de Limeira enfrentando o Nacional aí do

0: nosso querido Matheus Mosquito. Um abraço a todos. Forte programa para você, Garganta de Ouro. Um abraço.
1: Valeu, Ceará. Muito obrigado, Ceará, secretário de Esporte de Mantena. Tem rodada hoje da Taça Cidade de Campo em Mantena. E na próxima semana tem a semifinal e a grande final. Perde não, viu? Valeu, Ceará. Aquele abraço. 2:13 aqui no clube. Quem tá ligadaço com a gente também, meu amigo Namiro lá de Mantena. Ô, Naná, aquele abraço para você. Os 10 mandamentos do amor. Quais são, hein? Eduardo Costa aqui na clube.

11:19 aqui na Clube. Marcos e Belotti, Pena Que Seja Namora. Eduardo Costa, Os 10 Mandamentos do Amor. 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

Cheguei, Gilma. Boa tarde, tudo bem? Deusânia. Cheguei, tô aqui te ouvindo. Passa pra mim, Luan Santana, Ilha. Tá bom? Feliz pra você e pra todos os ouvintes. Bom final de semana pra você, tá? Deus te abençoe.

0: Luan Santana aqui na Clube Ilha. Quem pediu essa foi a Idelsânia. Também teve Fred e Fabrício, Você Não Cuidou, e o nosso Clube Universitário até as 4. É, o Antônio Faustino também tá ligado com a gente. Fala, Antônio, boa tarde para você.
1: Cristi Ralf, hoje de luar. Esse vai todo aqui de Rio Preto. Tchau, obrigado.
0: Ô Antônio, vou fazer o seguinte, eu vou perguntar a produção, tá? Se eles autorizam. Tem algum, ó, já falei ontem aqui, gente, tem algum tipo de música que não dá pra tocar nesse horário. Aí, Antônio, eu vou ver com a produção aqui do programa, se eles autorizarem, eu toco pra você, tá bom? Obrigado pela participação, obrigado pela companhia. 1h29 aqui na Clube. 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
1: 12:39 aqui na Clube. Ótima sexta-feira para você, final de semana tá assim, ó, batendo na porta. Clube. Como é que tá? Bom demais, Clube! Vamos agora falar com celebridade, o homem é celebridade, entrevista artistas, conversa com todo mundo, o cara é diferenciado. Fala, seu Silva!
2: Oi, Gilmar Francisco. Boa tarde, Gilmar.
1: E aí?
2: E boa tarde para todos os seus ouvintes. Como diz o Otel Silva aqui, só o filé. Gilmar, eu gostaria de curtir uma música com o Eduardo Costa. Uhum. Deus é caipira. Como hoje é sexta-feira, né?
1: É sexta.
2: Um queijinho na mesa, né?
1: Bom.
2: Tomando aquele cafezinho, um suco. Nossa. E até um copo cheio, né? Passa a régua, né? Mas tem várias maneiras do copo cheio, né? É. Pode ser da manguaça e leite e Coca-Cola, né? Aí você passa aí. Mas, Gilmar, eu te curto pra caramba as suas notícias, hein?
1: Ah, é?
2: Te curto.
1: Uhum.
2: Você fez uma reportagem lá de Carangola o dia dessa semana.
1: Verdade,
2: Gilmar
1: verdade.
2: Francisco, diretamente de Carangola, né? Pelo grupo Felipe Faustino, né? Ô, Gilmar, só alegria.

Ei, Gilmar, boa tarde, tudo bem? É a Zilene. Oi, Gilmar, me manda música pra mim, que estou aqui te ouvindo, e ofereço pra todos os ouvintes e pra vocês aí da rádio, tá bom, Gilmar? Fica com Deus, um abraço.

0: 2h46 aqui na Clube, Jean Giovanni, gol do coração, Eduardo Costa, Deus e Caipira. 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A Ascamarbe, em nome da presidente Francisca Maria da Silva, agradece a população em geral, agradece a Casa do Cloro, agradece a Gramazine, a Torgram, a Argos, Farmácia Aliança, agradece as escolas que têm contribuído e todos os comerciantes, tá bom? Quem agradece aí é a presidente Francisca Maria da Silva, em nome da Ascamarbe, a Associação de Catadores de Materiais Recicláveis de Barra de São Francisco. Juntos podemos fazer toda a diferença. Anota o telefone das Camarbe, 279-9928-4362. E a rota também, horário de rota, viu? Das 8 horas da manhã até as 10h30 no centro da cidade, de meio-dia às 14 horas e de 16 às 17h30. As Camarbe, presidente Francisca Maria da Silva. 2h47 na Clube.
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0: E tá ligado com a gente aqui, a Santinha do Campo Novo. Fala, Santinha, boa tarde.
1: Cadê a Santinha? Vou chamar você mais de negão. Gostosa não, porque o povo tá querendo me bater. Mas eu quero uma música. Você levante, Solene. Samambaia.
0: Samambaia.
1: Tá bom? Uma boa tarde, você com Deus, Nossa Senhora Aparecida, te acompanha.
0: Amém.
1: Meu amigo, negão.
0: Amém. Ô, Santinha, vou ver com a produção aqui. Se autorizar, eu toco pra você, Samambaia. Tá bom? Um abraço, boa sexta-feira. Agora, 2h53 aqui na Clube.
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0: Eu vou ali tomar o meu café.

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esse chapeludo também tá se achando, né? Tá se achando. Nando Moreno, no Rio Negro e Solimões, aqui na Clube Chapeludo. Ah, é? 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EcoSan Energia Solar. 3:11 aqui na Clube. Vá se preparando, porque daqui a pouquinho, 3:30, tem a nossa mensagem do dia. Vamos agora relembrar o Christian Ralph aqui na Clube.

3:16 aqui na Clube Safadão e Rei Vaqueiro Desplichente, Christian Ralph, loucura demais. 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E em Mantena, Mantena Elétrica, ao lado da Caixa Econômica Federal. 3:18 aqui na Clube, daqui a pouquinho tem a nossa mensagem do dia. Boa sexta-feira. Final de semana tá assim, ó. Batendo na porta. Bruno e Marrone aqui na Clube.

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1: 3:34 aqui na Clube.
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3: Bem, isso apenas começou. Essa é a parte em que você se reinventa. É tempo de ser testado, de testar sua vontade e sua resistência. É tempo de testar seus limites. Significa sem folga, sem finais de semana, sem feriados e aniversários. Me escute, sem dia de folga. Isso significa ganhar vantagem competitiva. Você não pode se dar o luxo, nada de desculpas quando sentir dor, e acredite em mim, você sentirá. E tudo que você irá desejar é continuar. E quando você sentir que deu tudo o que tinha, você irá dar mais um passo, irá dar mais uma volta, irá dar mais um soco, até chegar ao topo. Qual é o seu medo? Você não é ninguém. Esse é o seu começo, mas não tem que ser seu fim. Levante-se, vamos! Você não consegue nada sem fé.
4: Quando você sentir vontade de desistir, lembre-se de todos aqueles que disseram que você falharia. Quando você quiser desistir, lembre-se por que você começou. Quando você sentir vontade de sair, lembre-se que a dor é temporária. A grandeza dura para sempre. Quando você sentir vontade de sair, lembre-se de que a dor que você sente hoje será substituída pela força que você precisa amanhã. Muito cansado? Desanimado? Difícil? Muito ocupado? Muito cedo? Muito estressado? Sem desculpas. Você é o melhor físico. Sua maior saúde, sua maior força, não vem com um esforço médio. Se você quer resultados médios, continue a balançar e dando um esforço médio. Se você quiser estar no seu melhor, você terá que dar o melhor esforço. Faça um juramento a si mesmo de que você não vai sair de qualquer sessão de treinamento, qualquer jogo, qualquer coisa, sem dar 110% de sua alma. Tudo que você acha é o seu limite. O que você pensa é o seu máximo. Veja se você pode obter mais 10%. Os resultados não mentem. Nada de ótimo virá se você sair. Sei que é difícil. Eu sei que você está cansado. Eu sei que parece impossível. Mas você deve manter. Desafio é igual ao crescimento. Você não pode, não crescerá sem desafio. Disciplina. Trabalho duro. Sacrifício. Trabalho duro, dedicação, trabalho duro, implacável, trabalho duro. Ah, eu vejo o objetivo à distância, é longe, está embaçado. Não sei como vou chegar lá, eu vejo os obstáculos, os desafios. Eu me movo em direção ao meu objetivo. Um desafio em um momento em que eu vou enfrentar, eu vou destruir. Se eu tiver que percorrer o longo caminho, vou pelo caminho longo. Se eu tiver que aprender uma nova maneira, vou aprender uma nova maneira. Se houver desvios, barreiras ou desagregações, vou continuar. Consertar o problema. Reflita. Pense nisso. Não se concentre em suas limitações. As coisas que o impedem. Se você tem um problema de dinheiro, concentre-se em como você pode obter o dinheiro que você precisa e não na sua falta de dinheiro. Se você tiver um problema de saúde, não se concentre na dor. Foque exatamente sobre o que você precisa fazer para estar onde você deve estar. O que você pode fazer? O que você deve fazer? Você deve fazer.

15 minutos agora faltando para as 4 aqui na Clube Kleber e Cauã, 1000 adjetivos. Também teve Tom Cafe, Só os Teus Olhos Me Veem. Já vou finalizando a minha participação nesta sexta-feira, dia 25 de setembro. Amanhã eu tô de folga, o Jumazão só volta aqui domingo às 8 horas da manhã com o nosso Domingão Sertanejo. Desejo para você um bom resto de sexta-feira, juízo, tá bom? Daqui a pouquinho tem a Dilson Batista apresentando o Batidão Sertanejo e a gente se fala domingo às 8 horas da manhã com o nosso Domingão. Grande abraço para todo mundo, boa sexta-feira, bom final de semana. Para fechar, tem Fernando de Sorocaba. Essa aqui é de 2013. Nossa senhora, quanto tempo, hein? Vingança. Grande abraço e até domingo. Inter.

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Oi, gente amiga, boa tarde pra vocês, estamos chegando, hein? Para mais um programa Batidão Sertanejo, mais um Batidão Bruto comigo, Adilson Batista. Aqui pela sua Clube FM 103,9 Barra de São Francisco, 93,7 em Mantena. Empresas do Grupo Valsino de Comunicação, viu? Com muito prazer, com muita alegria, como sempre, muita gratidão, meu povo. Vamos nós a partir de agora até as 19 horas, hein? Melhor da moda sertaneja no seu rádio. Boa tarde, meu povo lindo e abençoado.

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2: O batidão mais gostoso do Brasil, a partir de agora comigo, Adilson Batista, especial de sexta-feira. Sextou, moçada. Hoje é sexta-feira, o dia todinho, ó. De te chamar bonito, beijar na boca e chamar de meu amor. Dá cavalo de pau na carroça, capotar trator, estourar arame liso no peito. Sexta-feira é dia, moçada.
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2: De Clube do Boteco. Aí que eu digo, acaba não, mundão. Fecha não, boteco. Pode preparar o tira-gosto, hein? Pode repor estoque de cerveja e de cachaça com os mal acabados. Tá chegando.

0: João Minério Baciano está no Canto Dança, hein? Se vencer hoje, canta meia hora sem parar. Ai, ai, ai. Será que vai ter vida fácil aqui no Clube do...
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0: Será que João Mineiro Marciano vai ter vida fácil? Isso aí não, hein? Essa briga promete, essa briga promete. A chapa vai esquentar, o bicho vai pegar, pessoal.

0: cedo, patrão. Ah, tem uns mal acabados aí que já iniciaram os trabalhos, não já? Pra Barra de São Francisco, mantendo a Brasil, o mundo, vamos nós a partir de agora, hein? Edição de sexta-feira, dia 25. 25 de setembro de 2026. Sextou na clube. Agora são 16 horas e 4 minutos no batidão, hein? Pra você de Central, de Minas, alô Central, boa tarde. Alô São João de Manteni, Itabirinha, Vargem Grande, Limeira, Divino das Laranjeiras, boa tarde. Meu povo de Nova Belém, Ataleia, Cuparague, Galileia, São Félix de Minas. Oi! Mendes Pimentel, boa tarde, hein? A moçada de Coporanga, Ponto Belo, Montanha, Água Doce do Norte, alô Vila Pavão, Vila Valério, Boa Esperança, Jaguaré, Pinheiro, boa tarde, hein? Meu povo de Nova Venécia, São Mateus, São Gabriel da Palha, São Domingos do Norte, alô, alô, Pancas, Águia Branca, Alto Rio Novo, Mantenópolis, alô, Mantenópolis, boa tarde, hein? A você que ouve no aplicativo no Brasil e no mundo, sejam todos bem-vindos, hein? Nosso Clube Zap é o 27995247575. A você que tem casa, você que tá no trabalho, a você do carro, do caminhão, da carreta, obrigado pela carona. Meus amigos da construção civil, aos comerciantes, comerciários, também ligado com a gente. Aos amigos operadores de máquinas, sempre ligado na clube. As simpáticas, lindas e maravilhosas, dona de casa, boa tarde. Boa tarde, boa tarde, galera dos bares da cidade, churrasquinhos da cidade. Eu digo alô, galera do boteco. Acaba não, mundão. Veja não, boteco. E vamos combinar o seguinte, vamos, aumenta o volume aí. Não pode aumentar mais. Dá um sorriso pra nós e fala assim, ô trem gostoso, que o batidão sertanejo, o batidão bruto, do jeito que você gosta, está. Está entrando no ar.
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0: Já pode? Ou tá cedo? Gine, gine, aí é só bebendo. Eu digo cai na água, capivara, que vem bala, chumbo grosso. Alô, Márcio Osbar, alô, Pedrinho. Alô, Dei, alô, Maninho. Alô, turma da colmeia.
3: Nós

0: Bom demais na Clube, hein, do Batidão, hein? Boa tarde. Tá bom demais. É bom é pouco, hein, gente? Bom é pouco. Boa tarde, meu povo lindo e abençoado.
1: Meu Deus, boa tarde, boa tarde.
0: Boa tarde, boa tarde, Onze.
1: Sextou, hein?
0: Bonito, hein?
1: Sextou bonito. Aqui hoje eu vou pedir uma música. Ah. Quando eu peço, eu gosto de oferecer em especial pra você e vou oferecer pra mim também.
0: Obrigado.
1: Quero, tô numa média boa.
0: Média boa.
1: Remix. Pra dar uma agitada aí na galera.
0: Na sexta-feira.
1: Na sexta-feira. Ofereço pra todos aí, em especial pra você.
0: Obrigado, Rose. Obrigado, simpática. É o nosso Batidão Sertanejo, o programa que une o povão de ponta a ponta, né? O programa da família, do trabalhador e da trabalhadora.
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0: O batidão mais gostoso do Brasil.
4: Boa Oi. Tarde, Adilson. Quem fala aqui é nós, é o Kim.
0: Ok, que tá bom?
4: Nós aí.
0: Ah.
4: A loura do carro branco.
0: Loura do carro branco.
4: Tá sentando a pé no trem. O Cristiano, pra Vanessa. O Baianinho Pescador. O Duardinho. O Van Lanta Piruna, o Cristiano Fazenda Calmão, o Batata, o Cebado Táxi, o Altair, pro Carlito, o Pai Gerar, todo mundo tá sentando a pena, pai da tarde, valeu, Adilson, um abraço, boa tarde.
0: Valeu, abração, Quinca, tamo junto coladinho com a Cândida Garrucha. 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

0: Compadre, boa tarde, compadre. 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Chama na bota, bebê. Bom demais no batidão, hein? Boa tarde, boa tarde, boa tarde, meu povo lindo e abençoado. Quem tá comigo na clube, deixa o povo falar, Deus, deixa o povo falar. Oi!
1: Boa tarde, Adilson Batista, aqui é a Cirlei de Mantena.
0: Oi, Cirlei. Tudo bem, Cirlei?
1: Vai pra cantar o Barreirito.
0: Barreirito. Valeu, Cirlei, um abraço pra você.
1: Barreirito, meu voto pra cantar é o Barreirito.
0: Valeu, Cirlei, obrigado, simpática.
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0: No Clube do Boteco sai na frente o Barreirito, hein? Hoje a parada se define com 10 votos, tá, pessoal? Hoje a parada se define com 10 votos. O nosso Clube Zap, salva aí, salva aí. É 27 9 95 24 75 75. 9 95 24 75 75.
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0: Nossa, essa música é doída, hein? Essa música machuca. Aí os mal acabados saem caçando um trem qualquer pra beber, ó. Se Deus não acudir, bicho, mal acabado bebe até veneno. Sai, cachorro. Será que o Barreirito vai ter vida fácil?
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0: Acaba não, mudão. Fecha não, boteco. Do outro lado tem. Pessoal, falar um negócio pra vocês, dinheiro nós não tem não, viu? Até porque nós está mais liso do que leitão saboado.
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0: Ai, ai, ai. Agora paixão. Ah, meu filho, paixão aqui é mato. Juiz, nós tem, bebê.
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0: Mas é pouquinho, viu?
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0: Oi. Quem tá aqui?
6: Boa tarde, Adilson Batista. Ivanildo Batman Fernandes. Tô por aqui outra vez, hein?
0: Oi, Ivani. Abraço pra você, maravilhosa. Obrigado, hein, Ivani? Tá sempre ligadinha na clube, né? Curtindo toda a programação da Clube FM. Desde as 4 da manhã tá coladinha. Firme no pé do eito. Oi, Joel.
7: Boa tarde, Adilson Batista. No canto e dança aí, eu volto pra cantar o Barreirito.
0: Barreirito, Joel, amplia.
7: Da Silva aí, canta onde?
0: Valeu, Joel. Abraço, campeão. Olha, gente, amigo, um batidão também do apoio aqui pra você, ó. É das fazendeiras Caldre, hein? É pra andar bonito mesmo, bichão. Chico bacanizado no prumo demais da conta. É pra chegar chegando, sabe? Fazendeiro Caldre, ninguém vende mais barato. É ele? Tá parecendo seu coito com o Igor, né? Vamos ver se é ele. Ô, mal acabado, fala comigo.
8: Ô, mal feito, couro de cuíca. Se for possível, toca pra mim aí.
0: Ah.
8: Com Carlito e Baduí.
0: Baduí.
8: Dama preferida. E vai lá pra ela. Ela pensando bem, sabe quem. Ok? E
0: vale.
8: Se eu for atendido, meu mais muito obrigado.
0: Valeu.
8: Oi, João Mineiro e Marciano, e essa música do fundo ali, entendeu? E vai pra ela.
0: Pra ela. O Gordo Cuica está apaixonado, bicho? Olha, gente, o Gordo Cuica está apaixonado, hein? São 16:30. Eu vou começar a cobrar, tá, gente? Eu vou começar a cobrar que eu tô arrumando muito casamento bem pra esses mal acabados aqui na clube, hein? Vou começar a cobrar aí, né? Tudo bem que quando os caboclos tá no romance, quando tá no chamego, né? Quando estão se conhecendo, o Adilson Batista é um anjo. Adilson Batista caiu do céu. Olha só, rapaz. Ele arrumou a namorada pra mim. Arrumou a companheira. Agora com o trem de errado, quando capota a carroça, coitado Adilson Batista, o que eu sofro, bicho. Ah, que desgraça você arrumou pra minha vida, Adilson. Eu não tenho nada com isso. Opa!
4: Boa tarde, Adilson Batista. Você falou errado, não é trem gostoso, é trem cosquento, rapaz.
0: Ô, trem cosquento, Idelina! Abração, meu amigo, obrigado pela sua participação, pela sua audiência. Ô, Daniel, já pode dançar, Daniel. Alô, meu povo do azul. Rapaz, azul é só festa, né? Ali que povo não dá brecha pra tristeza, não, viu? Desinverno na cachaça, mas inverno bonito. Oi.
9: Boa tarde, Adilson Batista. Daniel.
0: Tá bom, Daniel?
9: Azul. Hoje é só eu e Claudinho. Vou tomar um aqui.
0: Toma duas.
9: Em homenagem ao seu programa.
0: Obrigado, irmão.
9: Toca aí alguma do Amado Batista aí. Toca Princesa.
0: Princesa.
9: Aí, por favor. Na clube tá bom demais.
0: Bom é pouco, Daniel.
9: Bom final de semana.
0: Valeu, garoto.
9: Meu voto hoje no Canto Dança é pra Teodoro Sampaio.
0: Teodoro Sampaio, já tá chapado já, hein? Já tá bebo já, ô Daniel. O Daniel é Barreirinho de João Mineiro Marciano. Eu imagino que ele quis votar no Barreirito, que é um pouco mais parecido, eu imagino. Ô Daniel, abraço pra você, garoto. Bora de música. Mais um zap, zap aqui. Mais um então, Gui. Oi.
10: Adilson, boa tarde, Deusane aqui. Meu voto vai pro nosso saudoso Barreirito aí, ó.
0: Barreirito, tem três agora, hein? Três pro Barreirito. Tá batendo sem dó no João Mineiro e Marciano, que por enquanto não tem nada. Mas hoje a parada se define com 10 votos, hein? 16:32 no Badidão. Hoje é dia de rodada dupla no Pepito, hein? Dia de rodada dupla no Pepito, partiu! Ô Russo!
11: Boa tarde, Batidão Sertanejo com Adilson Batista, aqui o Russo da Barra do Ariranha. Eu queria ouvir uma música com Fátima Leão, Enquanto a Chuva Cai. Oferecer pra esse povão aqui da Barra do Ariranha e os amigos e as amigas do Russo, Adilson Batista, o fenômeno da rádio.
0: Ô Russo, um abraço pra você, fenomenal. Obrigado, meu amigo Russo, pela sua participação, pela sua audiência. A você que ouve no aplicativo no Brasil e no mundo, Flávio, tá lá em Portugal, né? A Jailda também, o Kleber, o Piquinês, ela é o Piquinês. Meu amigo Pedro, lá na Espanha, também tá ligado com a gente. Opa!
12: Ó, Adilson, bom dia. Meu voto é Barreirito, tá? Se ganhar, toca pra nós, cadeira amiga.
0: 4-0. 4-0, que é isso? João Mineiro Marciano tá apanhando feio. Tô estranhando esse negócio, eu tô estranhando, hein?
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0: Eu tô numa média boa. Tô numa média boa, eu acho.

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0: Bom demais na clube, hein? Boa!
1: Tá bom demais!
0: Bom é pouco, hein?
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0: Aumenta aí, ó, Daniel. Essa precisa tomar um, hein? Aliás, toma duas, a sua e a minha. O Ronaldo do táxi é ligado na antena. O Barbosa também.

0: Sérgio.
1: E a Clube não para. Eu atendo o Russo da Bárbara, hein? Já já é pra valer, canto ou dança. A nova Roubadão tá ligadona, né? O Nivaldo e toda a moçada no Clube Vale do Sol.

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5: Oi, tá na clube. Demais, moçada.
4: Tá bom demais.
5: Boa tarde, hein? O coro de Cuiabá pediu, vamos atendê-lo.
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5: Valéria Barros e Carlito Baduí, a dama preferida, hein? Acaba não, mundão, fecha não, boteco. A seguir, vamos de canto ou dança, hein? João Mineiro Marciano Barreirito.

0: E aí, tá cuidando direitinho? Cuida. É melhor você cuidar. Olha o batidão, meu povo.
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0: Abração pra minha amiga Santinha. Santinha tá ligada aqui na Clube, né? Alô, Santinha maravilhosa. Abração pra você, minha querida. Um forte abraço, Santinha. E todo aí os meus amigos do bairro Campo Novo ligado na Clube curtindo o batidão. Você tá nesse batidão, bruto. Ê, moçada. 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
0: Acaba não, mundão. Fecha não, boteco. E agora? Olha, o Barreirinho tá na frente e o Barreirinho tem 4.

0: doido. Mando uma estrela. É Barreirito, gente. É João Mineiro e Marciano ou Barreirito, aliás, hein? Agora pra valer. Canto ou dança? Quem tá comigo aqui, ó? Opa!
1: Boa tarde, Adilson.
0: Boa tarde, Elaide.
1: Hoje eu quero ouvir uma música com Amado Batista, Eu Queria Lhe Dizer, cantando.
0: Ah, não, Adelaide.
1: Ofereço pra você, que é um grande amigo, um locutor, tem uma voz maravilhosa e mora no meu coração e não paga aluguel.
0: Ah, obrigado, maravilhosa.
1: Pra Graça, Garotinho, Isaac, Castigo, Aleca, Demir, Amantina, Dileuza, Luiz Carlos, Carlito, a Rose, Maria Madalena, a de Silas e Ciclina. E quem tem na clube nem a Dilson.
0: Tá bom demais. Tá bom
1: demais. Tchau, obrigado.
0: Valeu, Adelaide. Rainha de Jolada.
1: Eu voto pra cantar Barreirito. Se ele vencer, eu quero ouvir Um Ombro Para Chorar.
0: Ah, não. Valeu, Adelaide.
1: Também de Leni.
0: Não, não pode, não. Agora o Barreirito tem 5, hein? 5-0. Coitado, João Mineiro Marciano. Tá apanhando igual vaca na horta, bicho. 17:19 do Batidão Sertanejo. Oi!
2: Olá, Deus Batista. Boa tarde, boa tarde. Aqui é o Ronaldo Taxista.
0: Ei, Ronaldo!
2: Olha a boia, menino. Toma o caio.
0: Fala comigo, com Ronaldo.
2: Aqui, hein? Ligado na clube, hein? Manda um alô pra nós aí. Passa um motão pra nós aí que nós estamos na escuta. Os clientes estão na escuta. Os amigos.
0: Obrigado, Ronaldo. Tamo junto, meu parceiro. É o cowboy taxista ligado aqui na rua. Abraço a todos os taxistas na sintonia.
3: Ainda não. São as duas até agora.
0: A minha.
3: Então, meu voto é no Barreirito.
0: Barreirito.
3: Desculpa aí, tá? Foi mal. Tá bom demais.
0: Tá bom demais, Daniel. Um abraço. Barreirito tem 6 agora, hein? O João Mineiro Marciano não tem nada. Coitado, bicho. Oi!
4: Boa, Adilson Batista. Boa tarde.
0: Boa tarde.
4: Aqui é Meirielle de Vila Velha.
0: Meirielle.
4: É, estamos indo lá pro assentamento Três Corações. Meirielle, Fernando e Cristian. Mandar um alôzão lá pro Quinca, lá do assentamento Três Corações. Ele manda alô pra você. Aí não manda alô pra nós, não. Chegando lá que é pra colocar água no feijão.
0: Falou, é Quinca! Valeu, Neriele, abração, manda um abraço pro Kinga lá, viu? Meu amigo Cristiano, Fabinho, toda a família ligada com a gente, Luciano, toda a turma aí na sintonia, curtindo o Batilhão Sertanejo, turma bruta, arrojada e apaixonada demais da conta, hein? Ô Kinga, tá chegando uma turma aí pra dar prejuízo, hein? Esse povo chega, eles matam franca e pira, mata porco, mata cabrito. Bambu gêmeo, chicote, estala, taca, chia. Oi!
5: Boa tarde,
0: Nilson
5: Batista, tudo bem? Quero ouvir uma música com o Cavalo Inside com o Guilherme Silva. Ofereço para todos os ouvintes, para vocês. E o meu voto vai para Trio Parada Dura.
0: Trio Parada Dura.
5: Com Deus, um abração e a ótima sexta-feira abençoada para vocês.
0: Valeu, maravilhosa. Obrigado, Maria. Eu creio que ela quis votar no Barreirito também, né? Então, o placar parcial aqui é o seguinte: Barreirito tem 6, João Mineiro Marciano, por enquanto, não tem nada. Coitado, gente. Esse é o bandidão. É boa tarde, meu amigo Adilson Batista. Meu voto vai pro João Mineiro Marciano. Toca a música aí do Zezé de Camargo e Luciano. Valeu, Maria Dominga. Obrigado, minha querida. Obrigado, simpática. Opa, geral.
6: Fala, Adilson. Sumiu, esqueceu de mim, né?
0: O pecado, hein, mulher?
6: Você descobriu onde é escondido? Fala pra mim que eu tô querendo ir lá, ué.
0: Mano, escondido.
6: Eu não descobri onde é esse código de escondido, não. Eu tô desconfiado que é do lado de lá da ponte.
0: É lá da ponte?
6: Do lado do Zé de Logo ali, pra lá fora ali.
0: Exatamente.
6: Fala pra mim que você descobriu.
0: Código escondido é prestinho no Corvo do Ouro, né, gente? Lá nos Fidelis, é esse mesmo? É lá nos Fidelis, né? É pertinho do Corvo do Ouro, do Corvo Escondido. Corvo Escondido é um corvo menor, né? Se eu não me engano, é próximo, ele é o Corvo do Ouro, né? Tem dois Corvos do Ouro, é o de cá, né? Próximo, ele é a Ponte Alta. Correto, gente? Essa festa vai ser uma festa incrível, uma festa beneficente, onde também vai ser uma festa muito animada, com muita gente, muita música, e a causa é nobre. Vai bombar essa festa aí. Ô Nilson, abração pra você, meu parceiro. Totalmente destruído. Quem é que tá aqui? Oi!
7: Boa tarde, Adilson Batista, José Batista de Águas Claras.
3: Meu voto vai pro Barreirito.
0: Barreirito que amplia, tem 7 agora, hein? É 7º Barreirito. João Mineiro Marciano, acredite, tem um, né? É, tem um, João Mineiro Marciano tem um. O voto da Maria Dominga. Bom, muita água pra rolar, hein? A parada se define com 10 votos, hein? Tudo pode acontecer. É o Batidão Certo, né, o Batidão Bruto? Oi.
7: Boa tarde, meu amigo Edmilson Batista. É, mas também sou da família dos Batista, hein? Você falou aí dos Batista, eu também sou da família dos Batista.
0: É Batista mesmo,
7: velho. Como você tá, meu querido?
0: Bom demais, diga, amigo.
7: Aqui pra desejar a você um bom final de semana, né? A todos vocês, da Iguaça Francisco, galera aí de Porto Belo, Tamira, pessoal aqui de Barajaqueira. E eu tô contando com você aqui dia 10, viu? Aniversário meu aqui. E lá na Jaqueira vai cair a fúria, não. Lá vai ser o seguinte. Quem aguentar, aguentou. Quem aguentar, vai beber água. Dois irmãos. O babu vai gemer, viu?
0: De acordo, hein?
7: Valeu, Edmilson. Tô curtindo aqui, Amado Batista. Tô curtindo aqui.
0: Valeu, Zé Camilo. Obrigado.
7: Valeu, um abraço pra todos aí. Um abraço pro meu companheiro de trabalho. E sextou, né?
0: Oi, sextou, bonito, Zé Camilo.
7: Tchau, obrigado.
0: Tchau, obrigado, Bruno. Minha amiga Nalva Robadel, tá ligadinha? Nalva Robadel, um abração pra você. Oi.
8: Padilson, meu voto é pro João Mineiro e Marciano.
0: João Mineiro e Marciano tem 2 agora, hein? 2 pro João Mineiro e Marciano, o Barreirito tem. Barreirito tem 7, né? 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Oi!
9: Boa tarde, Andes Batista. Eu vou ter Fernandes. Fala pra nós, Andes Batista.
0: Eu volto aí!
9: Mas toda feira amanhã, Deus quiser, irmãozinho.
0: Mas de feira, hein?
9: Eu quero pra Rita, irmãozinho. Quem sabe, irmãozinho? Fala pra nós aí, irmãozinho.
0: Alô, Ju! Valeu, Valdaí!
9: Gol
0: cano de garrucha! Valeu, Valdaí, Ferante! Abração pra todos os Ferantes da Zidoria, o Valdaí! O moçada e curtindo o batidão certo, né? Oi!
10: Os batidos, boa tarde, meu voto é Barreirito, hein?
0: Barreirito, agora tem 9, hein? 9, Barreirito Barbosa do táxi. Abração a todos os meus amigos Ferantes, Valdaí tá preparando pra feira, né? Por aí! Abração também pra minha grande amiga Ciclinda, Rainha do Doce, o Adaí, o Rei do Inhame. Alô, Tiagão! Meu amigo Walter do Pastel também tá sempre ligado. Alô, Walter! Amanhã a gente passar na feira e comer aquele pastel gostoso do Walter também, aquele caldo de cana da hora, hein? Boa tarde, Adilson. Manda um alô aí pra nós. Estamos aqui em São José do Divino, Minas Gerais. Tá na clube, tá bom demais. Ó, meu povo do São José do Divino, aquele abraço. Abração pra moçada no espetinho do Pico e Mandela. Pico, tá coladinho aqui no batidão sertanejo, também colado com nós, hein? Meu amigo Coreia, alô, Coreia, aquele abraço. Opa!
11: Boa tarde, Adilson. Firme no pé do eixo.
0: Firme no golpe.
11: E aí, como é que tá inchado?
0: Maladinha, maladinha.
11: Tem Barreirito aí, hein? Valeu, adeus. Um abraço.
0: Valeu, Zé Luiz. Aquele abraço. Não perde mais, hein? Não perde mais. O Barreirito venceu a parada, hein? Barreirito agora tem 10. João Maneiro Marciano ficou com 2, mas vai cantar uma música pra não ficar muito aborrecido já já. Ô, Thiago Júlio.
12: Boa tarde, meu amigo Adilson Batista. Um ótimo final de semana pra você e todos os ouvintes.
0: Que pra nós, irmão.
12: Antena.
0: Valeu, garoto.
12: Meu voto vai pro Barreirito. Se ele ganhar, você toca pra nós aí, cadeira amiga, se for possível. E toca pra nós aí, 2 passarinhos com Alan e Aladim. Valeu, meu querido. Tamo junto aí. Grande abraço.
0: Valeu, Bruto. Abração pra você, Thiago Júlio. Tá coladinho aqui com nós, igual cano de garrucha, moçada. É porque Caditu fora da manada vira papá de onça. Ô, Zalém.
13: Meu amigo Adilson Batista. Aqui é o Zalém. Manda um alô aí pra toda a rapaziada aí. Teleco, Índio, Juarez Fagonde, o Kika Cirilo, o Edson Coelho, o Alvano Amaral, toda a família Amaral, manda aquela música nós via a Samambaia. O Cristiano da Fazenda Calmon também, um abraço a ele e a família dele.
0: Valeu, Zalém, abração pra você, meu amigão. Alô, meu povo aí de todos os santos, todos os anjos, todo mundo ligado em Vila Pavão, né? Meus amigos da Puaia, meus amigos aí do Cascudo, assentamento 3 Corações em peso, ligado na Globo. Oi.
14: Eu voto para Barreirito.
0: Venceu, Sirlene, abração pra todo meu povo de Águas Claras, na sintonia, alô, Juraci. Alô, minha amiga Erenilda, alô. Família Batista, abraçou meu grande amigo Ney, lá em Águia Branca, né? Minha amiga Idilsânia, a dona Ana Maria, esposa do Ney, todo mundo ligado em Águia Branca. Eu até Adelaide, a rainha da tijolada, hein? Amado Batista, eu queria lhe dizer cantando. Acaba não, mundão. Fecha não, boteco.

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3: Batidão especial de sexta-feira, dia de Clube do Boteco, hein? Já já tem meia hora de Barreirito, ai, ai, ai. Alô, Márcio Bar. Ô, Márcio, já pode dar cedo, hein? Abraçando a moçada no Márcio Bar, a sintonia. A galera do Pedrinho, do Churrasquinho, no DI, no Manim, todos aí no Baime, série do Paulo Espetinho, Pionge também lá na Vila Luciene, hein?
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3: Eu não sou terapia. Danilo e Davi aqui no Batidão. Hoje é dia de rodada dupla do Pepito, hein? Paga um e ganha outra.

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0: É moça pra casar, viu, pessoal? É o batidão sertanejo. 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
1: Essa moça.
0: Novidades pra cada ambiente da sua casa, hein?
1: Essa é pra casar, viu?
0: Tá bom demais. Bom é bom.

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1: É o batidão mais gostoso do Brasil, o batidão bruto aqui na Clube FM, né? Não é 100% não, mas estão dizendo aí que é o melhorzinho que tá tendo. 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
2: Ah, batidão, hein? Agora na Clube são 18 horas e 15 minutos aqui na Clube, 18:15 no Batidão Sertanejo, todo mundo ligado, hein? De ponta a ponta, bichão. Só da Clube, moçada, hein? Ali, atenção, atenção, atenção, vereador Elcio Alves passando por aqui, cadê? Acho que tem um recado pra você. Fala, vereador Elcio Alves, boa tarde.
3: 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Valeu, meu amigo, tá na Clube, tá bom demais.
2: Vai dar bom, hein? Vai dar bom, nós vamos estar agarrado igual cano de garrucho, que de bobo nós só tem a cara de ponto de caminhar. Bora, gente. Cadê o Zé Mioca? Zé Mioca, fala comigo.
4: Ô, Adibate, fala comigo. Tá falando, Zé Mioca, manda uma pra mim, rapaz. A galopeira fez separar todos meus amigos. E o garotinho cheia barranteira, o Jacó Luiz Ciúza, e o Carlito, e o Taíde Miracema, e o Leandro Carlos, Sabado Tacos.

0: e o Carlito e o João da Lua pra gerar, Rose Marcelo mantendo, vai Rose, e Dimento mantendo, e Ponte Alto e o Coreia, e o Júlio mantendo, e tchau, obrigado, um abraço, hein.
1: Valeu, Zé Minhoca, fala comigo, Bruno, meu grande amigo Zé Minhoca, coladinho com a água cândida roxa. É porque Catitu fora da manada vira papai de nossa Zé Minhoca. São 18 horas e 17 minutos aqui na Clube, 18:17. Da Barra na Cabeceira, tá todo mundo ligado, hein? Hoje aniversário do meu amigo Olívio, rapaz. Olívio, ex-secretário, tá dando a candidata hoje. E eu sei que ele gosta muito dessa moda, vou mandar essa música pro meu amigo Olívio, hein? Olívio, parabéns, meu amigo, Deus te abençoe. Muita saúde, muitos anos de vida, muita paz no seu coração. Que o Senhor Jesus esteja sempre te concedendo muita saúde, muitas bênçãos, tá bom, Olívio? Meu amigão, chama na bota, moçada.

0: Marciano.
1: É mesmo.
0: Apesar de ter perdido o jogo, cantou uma música. E que música, hein? Pra não ficar muito aborrecido. O compadre Garantinho, tá ligado? O Tonho da Lambica, comadre Ivanildo. Ô, Tonho, abraço você, meu amigo. Comadre Ivanildo, hein? 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Olha, gente, hoje tem música ao vivo no Capitão Bar. 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Tá todo mundo convidado. Sextou bonito no Capitão Bar, hein? Partiu? Bora. É, vamos tá colado igual cano de garrucha. E o batidão volta já já com o Clube do Boteco. Acaba não, mundão. Fecha não, boteco.
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3: Que isso? Você tá louco? É Clube do Boteco agora, hein? Aumenta aí. Tá na Clube, tá bom demais. Boa noite pra galera dos bares da cidade, churrasquinhos da cidade. Pode aumentar o volume. Cabanão Mundão, fecha lá o boteco. Alô, meu amigo Azés, o Azés tá parabenizando o amigo também, Olívio, que tá trocando idade hoje, hein?

0: Barreirito e o Batidão vai ficando por aqui, o Clube do Boteco também, né?
1: Se ouviu.
0: E eu volto amanhã às 4 da manhã, se o papai do senhor permitir.
1: Conhecimento.
0: Olha, farmácia de plantão, Drogaria Reis ao lado da rodoviária, hein? Tchau, obrigado, eu amo vocês, gente.
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1: Passando agora, crédito, meu filho. Quem avisa, amigo, e aí eu te digo aqui.
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0: pouco, mas a gente volta na próxima edição com muito mais pegada sertaneja pra você. Obrigada, meus amores, valeu pela audiência, valeu Brasil, até a próxima.
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